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6: Boa noite. 21 horas
7: e 15 minutos.
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0: Muito boa essa sequência, uma melhor que a outra. Já já tem mais.
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4: Boa noite. 21 horas
5: e 29 minutos.

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0: Muito boa essa sequência, uma melhor que a outra. Já já tem mais.
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4: Boa noite.
5: 21:44.
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0: 22 horas e 2 minutos.
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0: As mais belas canções estão aqui no Cidade Love. Já já tem mais pra você.
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0: 22 horas e 19 minutos.
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0: canção linda é essa, hein? Já já tem mais, depois do intervalo.
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0: 22h35.
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0: 22h48.
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0: 23:55.
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0: Gostou, né? 0 hora e 2 minutos.
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0: Que noite bacana! Que noite gostosa!
1: 0h34. 0h34.
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1: 0h35. 0h35. 0h35.
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0: 5 horas em ponto.
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2: Toda mulher tem o direito de encontrar aquele homem romântico que a ame de verdade. Porque a mulher é o símbolo da pureza e da compreensão. Toda mulher

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Hora de bom dia, minha cidade. Bom dia, você ouvinte da 87,9, está no Amanhã Sertanejo, o nosso programa na 87, né? O campeão de audiência está de volta hoje, quinta-feira, né? Quinta-feira, 8 de outubro, e a gente tá junto mais uma vez. Obrigado pelo carinho e pela companhia de cada um de vocês. Seguimos juntos aqui pela 87,9. Essa manhã de quinta-feira, dia 8 de outubro. 6 horas e 19 minutos, estamos de volta.

0: devagar, porque
1: eita, que música, pai, que música é essa que vem aí pra você no Manhã Sertaneja, Paula Fernandes, né, cantando pra você a música Tocando em Frente com Leonardo, a participação dele. Essa música é bonita e você precisa ouvir na 87, hein? 6:34. Bom dia, vamos de Paula Fernandes, no oferecimento pra você, no oferecimento do Fortaleza Mix com a semana imperdível da promoção da molecada, promoção das crianças no Fortaleza Mix e você não pode perder, é claro, Corpo Fortaleza, e aproveite para fazer as suas compras de brinquedos, toalha de banho, lençol, um montão de coisa legal. 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Vamos embora, Paula!

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Sucesso FM, que músicas! 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Aquele abraço legal para você na escuta do Manhã Sertaneja. 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Elisaldo da Papelaria, muito obrigado pelo carinho. 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Frutaria do Pai Pedro, alô. Mara, Pai Pedro, bom dia pra você. 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Nossa Farma, bom dia a você em Nossa Farma, ligado com a gente na 87,9, Ótica Marcelli, bom dia. 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Bom dia, Dona Elô, um abraço pra você, tudo de bom. Tá no ar, Manhã Sertaneja, no coração do Brasil, tocando as melhores pra você. Que música, hein? Bem te vi, Zezé. Olha, Chitãozinho Chororó que canta essa linda música aqui pra você. Bom dia, meu grupão Manhã Sertaneja. Todo mundo ligado comigo nessa linda manhã. Poliquinha, Vandoquinha, Ana Cláudia, né? Luzia. Bom dia a todos vocês, um abraço grande do amigo José Luiz, tá bom? Daqui a pouquinho a gente manda mais alô para esses componentes do grupo Manhã Sertanejo, meu grupo de WhatsApp, né? Ligado comigo, obrigadão pela audiência de vocês. Um abraço, beijo!

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Epa, bom demais. Manhã Sertaneja, faz isso não, paixão, né? Jades. Aliás, essa música aí, quem cantou foi Trio Parada Dura, na 87,9 pra você. 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Olha, gente, 7:39. Bom dia, esse é o Manhã Sertaneja no coração do Brasil. Olha, gente, 7:39. Bom dia, esse é

Eita, menina, essa é boa, você merece ouvir. Olha, eu tô indo embora. Amanhã a gente vem com tudo, vem com mais sucesso pra você no 87,9, aqui é no 87, tá bom, gente? Vamos finalizar mais uma edição Manhã Sertaneja. Vou ficar três tocando aqui pra você sentir o clima, a diferença no 87,9. E amanhã a gente chega com muito mais sucesso pra você na Rádio Turiaçu FM 87,9. Meu abraço, meu bom dia pra você que vai ficando por aqui. E a gente tá indo embora.

0: 8 horas em ponto.
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6: Para você, hoje, 8 de outubro de 2026, está entrando no ar mais uma edição do Café com Notícias. Eu sou Kleber Salles e a partir de agora você vai ficar muito bem informado. Vamos com o nosso primeiro giro de reportagens nesta manhã, aqui do Café com Notícias.
7: Diante da grande quantidade de denúncias de declarações discriminatórias após o primeiro turno das eleições, o Ministério Público da Bahia anunciou nesta quarta-feira que vai criar uma força-tarefa para apurar crimes de xenofobia, que é a manifestação de ódio a imigrantes estrangeiros ou pessoas de outras regiões do país. A força-tarefa vai ser composta por diversos órgãos do MP Baiano, como o Centro de Apoio Operacional às Promotorias de Justiça Criminais. É o que explica o coordenador desse centro, promotor Adalto Araújo.
8: A força-tarefa foi motivada em razão da grande quantidade de denúncias que tem chegado ao Ministério Público, então um só membro não teria condições de analisar sozinho, então vai ter o apoio de outros órgãos do Ministério Público para ajudar nessa apuração de questões técnicas, levantamento de provas, constituição de evidências para que as medidas sejam tomadas.
7: De acordo com o promotor, o caso do economista e comentarista que se define conservador de direita, Rodrigo Constantino, é um dos que vão ser apurados. Logo após o resultado do primeiro turno, Constantino publicou um vídeo nas redes sociais, classificando a Bahia como o câncer do Brasil e uma vergonha. A declaração foi uma crítica ao resultado das urnas no estado, onde o presidente Lula obteve mais de 66% dos votos. O advogado Diego Vasconcelos, professor de Direito Constitucional, explica que discordar de escolhas em uma eleição é legítimo, mas é discriminação atacar as pessoas pela origem.
9: Criticar o resultado de uma eleição, discordar do voto de uma região ou debater política faz parte da democracia e é livre. O problema começa quando a crítica deixa de ser dirigida a ideias e passa a atacar as pessoas por sua origem, atribuindo a elas inferioridade, culpa coletiva ou incapacidade em razão do lugar de onde vem. E isso não é opinião política, é discriminação mesmo.
7: O advogado esclarece ainda que xenofobia é crime de racismo e pode resultar em prisão com penas maiores se for praticado na internet.
9: A Constituição Federal trata o racismo como crime inafiançável e imprescritível. E a lei pune quem pratica, induz ou incita a discriminação ou preconceito por raça, cor, etnia, religião ou procedência nacional. Quem se sentir vítima deve guardar prints e provas, registrar boletim de ocorrência e procurar a Defensoria Pública, o Ministério Público ou mesmo um advogado.
7: A Polícia Civil da Bahia já instaurou o procedimento para apurar as circunstâncias e eventuais responsabilidades relacionadas à divulgação nas redes sociais do vídeo de Rodrigo Constantino. Depois que as investigações foram noticiadas pela imprensa, o comentarista voltou às redes para dizer que se manifestou nos Estados Unidos, onde mora, como cidadão americano. Em gravação de vídeo, ele disse que o baiano que se sentiu ofendido com a declaração dele provavelmente é parte da turma que vota no Partido dos Trabalhadores. Em outra postagem sobre a investigação, Constantino se limita a dizer: assunto encerrado. A nossa reportagem não conseguiu contato com o comentarista. Nas eleições de 2022, a organização SaferNet informou que os crimes de xenofobia tiveram aumento superior a 800% em relação ao ano anterior. Entre janeiro e outubro de 2022, a plataforma recebeu mais de 54 mil denúncias. Da Rádio Nacional em Brasília, Sayonara Moreno.
10: As instituições de ensino superior interessadas em oferecer vaga de remanescentes do Fundo de Financiamento Estudantil, o FIES, têm até esta quarta-feira para formalizar a adesão ao processo seletivo do segundo semestre. O cronograma e as regras estão em edital publicado pelo Ministério da Educação. O programa permite que estudantes ingressem em faculdades privadas com boa avaliação do MEC. As mensalidades são financiadas pelo FIES e o pagamento do valor financiado começa depois da conclusão do curso. Para participar, as mantenedoras devem assinar eletronicamente o termo de adesão pelo sistema informatizado do FIES, o SIS-FIES, com acesso pelo portal gov.br. Cada instituição deve oferecer no mínimo 6 vagas por curso, turno e unidade. Também é obrigatório ter adesão válida ao Fundo Garantidor do FIES, que dá suporte à concessão dos financiamentos. Entre os dias 8 e 14 de outubro, as mantenedoras poderão corrigir ou atualizar as informações enviadas. A partir desses dados, o Ministério da Educação vai selecionar as vagas que serão disponibilizadas aos candidatos. Já entre 4 e 6 de novembro, as faculdades deverão registrar o aproveitamento acadêmico dos estudantes inscritos. Para os estudantes interessados no financiamento, as inscrições são gratuitas e poderão ser feitas de 26 de outubro a 3 de novembro, exclusivamente pelo Portal Único de Acesso ao Ensino Superior. O acesso também será feito com a conta gov.br. Podem concorrer às vagas remanescentes candidatos que tenham participado do Enem a partir de 2010, obtido média mínima de 450 pontos nas provas, nota superior a 0 na redação e renda familiar bruta mensal de até 3 salários mínimos por pessoa. Na inscrição, o estudante poderá escolher até 3 opções de curso, instituição e turno. As vagas são destinadas exclusivamente à contratação do financiamento neste segundo semestre e não poderão ser prorrogadas. O resultado da chamada única dos pré-selecionados está previsto para o dia 16 de novembro. Da Rádio Nacional no Rio de Janeiro, Tatiana Alves.
11: Beneficiários do programa Bolsa Família representam 85% dos trabalhadores admitidos no mercado formal, segundo pesquisa da FGV, a Fundação Getúlio Vargas. O estudo analisou admissões, desligamentos e saldo líquido de empregos formais a partir dos registros no CAGED, o Cadastro Geral de Empregados e Desempregados, entre janeiro de 2023 e julho de 2026. De acordo com o levantamento, foram registrados quase 92 milhões de admissões no período e cerca de 87 milhões de desligamentos, com saldo positivo de quase 5 milhões e 400 mil postos de trabalho. Desse total, 4 milhões e 600 mil vagas foram ocupadas por pessoas que recebem o Bolsa Família. O pesquisador do Centro de Estudos Empíricos em Economia da FGV, Valdemar Pinho Neto, comenta os resultados.
12: É uma análise mais descritiva, não permite fazer inferência causal. O objetivo do estudo também não é esse, mas sim fazer um recorte que é interessante do ponto de vista de políticas públicas, entender qual é a contribuição desses recipientes do programa Bolsa Família no total de empregos gerados no período.
11: A maioria dos empregos formais gerados foi preenchida por trabalhadores jovens, pardos, mulheres e pessoas com ensino médio completo. Na distribuição por território, todos os estados e o Distrito Federal tiveram saldo positivo, com mais pessoas admitidas do que desligadas dos empregos formais. São Paulo lidera com mais de 1 milhão de novos postos, seguido por Minas Gerais e Rio de Janeiro. O mercado de trabalho maior na região sudeste costuma concentrar mais admissões e desligamentos. No entanto, a análise faz um cálculo de quanto desse saldo dentro de cada estado se refere a beneficiários do Bolsa Família. Nesse recorte, o destaque fica para estados do Nordeste e do Norte, como Maranhão, Alagoas, Ceará, Bahia, Pará, Rio Grande do Norte, Acre, Pernambuco e Sergipe, como explica Valdemar Pinho Neto.
12: Quando a gente relativiza o tamanho do mercado de trabalho local, que dá uma ideia da capacidade também que cada lugar tem de gerar empregos formais, a gente observa uma participação grande do Nordeste contribuindo relativamente mais para esse percentual. A gente percebe que a participação relativa de beneficiários do Bolsa Família na geração de empregos formais ainda é relativamente maior no Nordeste.
11: O estudo ressalta que não é possível avaliar a qualidade dos postos gerados, a estabilidade do vínculo e a permanência do trabalhador no emprego a partir desse tipo de levantamento. Os pesquisadores destacam ainda a importância de políticas públicas para a qualificação profissional, transferência de renda e continuidade no emprego, buscando diminuir a situação de vulnerabilidade social. Da Rádio Nacional em São Paulo, Sara Kines.
6: Fique ligado, daqui a pouco, depois do intervalo, a gente volta com o segundo bloco do nosso Café com Notícias desta quinta-feira.
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3: Horas e 14 minutos.
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6: Estamos de volta aqui no Café com Notícias. As informações chegando nesta manhã de quinta-feira para você.
7: A região sul do país está em alerta para tempestades a partir desta quarta-feira. A previsão indica chuvas de até 100 milímetros por dia, queda de granizo e rajadas de vento de até 100 km por hora. Na quinta-feira, a atuação de um cavado entre o Uruguai e o Rio Grande do Sul deve criar um sistema de baixa pressão que pode gerar um ciclone extratropical sobre o Oceano Atlântico. A previsão é de chuva mais intensa no Rio Grande do Sul, além de Santa Catarina e do Paraná. O meteorologista Lucas Fagundes, da Defesa Civil Gaúcha, detalha a previsão para o estado.
8: Para as chuvas, né, e tempestades, as regiões que devem ser mais impactadas hoje e amanhã e que até aparecem no nosso aviso hidrometeorológico em laranja são especialmente regiões do oeste, Campanha, Centro, Missões, Noroeste e Norte.
7: As tempestades também atingem áreas de Roraima, Amazonas, Acre, Rondônia, Mato Grosso, Mato Grosso do Sul e Goiás. Ainda há previsão de chuva isolada em Minas Gerais, Espírito Santo, Rio de Janeiro e São Paulo. Já o IMET alerta para baixa umidade entre 30% e 12% em pelo menos 12 estados, principalmente no Nordeste. O calor será mais intenso em áreas da Bahia, Goiás, Minas Gerais, Pernambuco, Tocantins, Ceará, Maranhão e Piauí. No Distrito Federal, o sol também aparece forte. Da Rádio Nacional em Brasília, Renato Ribeiro. A Polícia Federal mira nesta quarta-feira uma organização criminosa envolvida no tráfico internacional de drogas no aeroporto de Guarulhos, em São Paulo. São cumpridos 50 mandados, sendo 21 de prisão e 29 de busca e apreensão. Em São Paulo, as ações acontecem na capital, em Guarulhos e em Santo André, além de Ibitiúra, em Minas Gerais. A justiça determinou o bloqueio e o sequestro de bens e valores dos investigados em até 4 milhões de reais. Também proibiu o acesso às áreas restritas do aeroporto e determinou a suspensão do credenciamento dos suspeitos. Segundo a PF, o grupo usava empregados de empresas que atuam no aeroporto para acessar áreas restritas e enviar a droga em voos internacionais. Eles colocavam malas no compartimento de carga das aeronaves e faziam a troca de etiquetas de bagagens. A investigação começou após apreensões e prisões no aeroporto de Guarulhos em 2025. Na época, a PF identificou pelo menos 6 remessas de cocaína realizadas em menos de 3 meses e uma tentativa de envio com troca de etiqueta. Os suspeitos podem responder por tráfico internacional de drogas, associação para o tráfico, organização criminosa, lavagem de dinheiro, falsificação e uso de documento falso. Da Rádio Nacional em Brasília, Renato Ribeiro. O ministro Gilmar Mendes do Supremo Tribunal Federal arquivou o pedido de investigação por suposto estupro de vulnerável contra o deputado Alfredo Gaspar, candidato a vice-presidente na chapa de Flávio Bolsonaro. A decisão tomada nesta terça-feira atendeu a um pedido da Procuradoria-Geral da República. Segundo a PGR, não foram encontradas provas suficientes para confirmar as acusações. O pedido de investigação foi feito pela Polícia Federal após uma notícia-crime apresentada pelo deputado federal Lindbergh Farias, do PT, e pela senadora Soraya Tronic, do PSB. Segundo os parlamentares, Gaspar teria engravidado uma adolescente de 13 anos em Alagoas e feito pagamentos e sucessivas mudanças de residência da suposta vítima e da criança. Na decisão, Gilmar Mendes afirma que não havia indícios suficientes para a abertura do inquérito pela PF. Nas redes sociais, Alfredo Gaspar comentou o caso. O deputado disse que, com o arquivamento da investigação, a justiça chegou. Acrescentou que foram meses enfrentando uma acusação vil e falsa. Gaspar afirmou ainda que vai tomar todas as providências criminais cabíveis contra os parlamentares que o acusaram. Da Rádio Nacional em Brasília, Renato Ribeiro.
9: Após dizer que usaria a maioria do partido eleita para mudar a Constituição e redemocratizar o país, o candidato à presidência Flávio Bolsonaro do PL se explicou. Disse que é a favor da mudança em apenas alguns pontos da Constituição. Entre eles, uma reforma no Judiciário com mudanças nas regras para indicação a ministros do Supremo Tribunal Federal, inclusive, redução da maioridade penal e o fim da reeleição. Qualquer coisa além disso, segundo ele, é especulação.
10: Eu sou a favor da redução da maioridade penal há bastante tempo, isso tem que ser feito por PEC. Tem pontos aqui da reforma tributária que tem que ser alterados por PEC. O fim da reeleição tem que ser feito, a reforma política que tem que ser feita. Então, nada, qualquer coisa diferente disso, gente, é especulação.
9: A declaração do candidato foi feita após reunião com o Partido Novo, que anunciou apoio a ele, e veio no dia seguinte ao candidato ter dito que agora tem maioria no Senado e na Câmara para fazer os presidentes das casas e para mudar a Constituição e redemocratizar o país. Enquanto isso, o candidato Lula do PT gravou 2 vídeos como selfie nas redes sociais. Um convocando as pessoas a irem às ruas contra retrocessos e outro chamando Flávio Bolsonaro à responsabilidade na votação da PEC 6x1. É que Flávio Bolsonaro é contra o fim dessa escala, considera a medida oportunista. Enquanto Lula lembra que essa é uma demanda dos trabalhadores.
11: Eu quero saber como é que ele vai orientar o PL para votar. O que é o fim da escala 6x1? É o trabalhador deixar de trabalhar 6 dias e descansar só 1, para trabalhar só 5 dias e ficar 2 em casa. É isso que é o fim da escala 6x1. Agora chegou a hora do povo saber a verdade. Quem é quem nesse país?
9: O Senado entra nesta quarta-feira no segundo dia de discussão da PEC. Além de acabar com a escala de 6 dias trabalhados para 1 só de folga, ela ainda reduz a jornada semanal de trabalho de 44 para 40 horas gradualmente, sem redução de salário. Previsão de votação, quinta-feira da semana que vem, dia 15. Da Rádio Nacional em Brasília, Priscila Mazenotti.
12: Em 2024, 170 milhões de crianças e jovens de 5 a 19 anos estavam acima do peso para essa faixa etária. Isso significa que a obesidade quadruplicou desde 1990, aponta a Organização Mundial de Saúde. Para prevenir e controlar o excesso de peso, a agência da ONU lançou nesta quarta-feira o primeiro guia com diretrizes para enfrentar o aumento da obesidade em crianças e adolescentes. Em nota, a OMS destacou ainda os riscos dessa condição, como o crescimento de diabetes tipo 2 e doenças cardiovasculares. Entre as recomendações do guia estão intervenções que envolvem alimentação saudável, prática de atividade física e mudanças de comportamento. Também enfatiza a importância de abordar a saúde mental desse público. público, uma vez que ansiedade, depressão, baixa autoestima e desregulação emocional podem contribuir para hábitos alimentares pouco saudáveis, sedentarismo e isolamento social. O guia também destaca que crianças e adolescentes com obesidade podem sofrer estigma e bullying, o que prejudica o bem-estar emocional. Sobre tratamentos com remédios ou cirurgias, a OMS não indica o medicamentoso ou procedimento para menores até 9 anos. Para adolescentes de 10 a 19 anos, o tratamento com medicamentos aprovados, como as canetas emagrecedoras, pode ser considerado apenas quando um programa multimodal supervisionado de mudança de estilo de vida não tiver alcançado os resultados desejados. A endocrinologista pediátrica Fernanda Lopes, do Hospital Universitário de Brasília, lista algumas mudanças simples nos hábitos dos brasileiros.
13: O consumo excessivo de sucos e refrigerantes. Os sucos, mesmo que da fruta, devem ser evitados para todas as idades. Priorizar alimentos feitos em casa, retirar os ultraprocessados da rotina alimentar e a prática do não sedentarismo. Então, a criança ela tem que diminuir drasticamente o tempo de tela e precisa se expor a atividades físicas vigorosas, pelo menos uma hora do seu dia, de todos os dias da semana.
12: Segundo o Atlas Mundial da Obesidade deste ano, 16 milhões e meio de crianças e adolescentes no Brasil vivem com sobrepeso ou obesidade. Da Rádio Nacional no Rio de Janeiro, Priscila Terezo.
6: Fique ligado, daqui a pouco mais informações no seu rádio, dentro do Café com Notícias. A gente volta já já.
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3: Horas e 25 minutos.
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6: Estamos de volta aqui no Café com Notícias. A informação chegando até você. Vamos com mais notícias no seu rádio.
12: Empresas responsáveis por sites e aplicativos de apostas, as bets, têm até hoje para informar aos bancos os saldos das contas dos apostadores. Segundo o ministro da Fazenda, Dario Durigan, o montante supera 1,3 bilhão de reais, valor que deverá ser devolvido a 26 milhões e meio de apostadores.
20: A grande maioria desses apostadores tem saldo muito pequeno, 1%, né, em algo como 200 mil apostadores representam 80% do saldo que hoje está pendente de ser resgatado nas bets até então autorizadas. 3,4% dos apostadores representa 90%.
12: Dario Durigan reforça que a ofensiva contra as apostas ilegais representa uma mudança no fluxo de dinheiro das famílias.
20: A gente já tinha identificado entre 600 e 650 milhões por dia que saía da poupança popular e ia para as bets, dinheiro da economia real, que passa a ficar com as famílias. Esse é um ganho bastante bastante importante.
12: Entre a sexta-feira, dia 9, e a próxima quarta-feira, 14 de outubro, os bancos deverão realizar a devolução dos valores aos apostadores. Se houver algum problema na restituição, o saldo vai ser encaminhado à Caixa Econômica Federal, que deverá providenciar o retorno do dinheiro aos apostadores. Além do encerramento das plataformas antes autorizadas a funcionar, o governo federal pediu o bloqueio de 13.241 sites ilegais de apostas desde 25 de setembro, quando as bets foram proibidas no país. Também foi pedida a retirada de milhares de páginas e perfis em redes sociais que atingiam mais de 17 milhões de usuários. Com informações da Agência Brasil da Rádio Nacional no Rio de Janeiro, Priscila Terezo.
9: A PEC que acaba com a escala 6x1 entra no segundo dia de discussão no Senado. Previsão de votação na semana que vem. Previsão, porque apesar do compromisso do presidente da Casa, Davi Alcolumbre, não é certo que a proposta seja de fato votada em dois turnos. É que a oposição está articulada para barrar o texto e a ausência em plenário para derrubar o quórum é uma das estratégias que toma força depois do primeiro turno, quando o resultado das urnas mostra que os senadores eleitos são em sua maioria de direita, que é contra o fim da 6x1. Esse foi o centro das discussões da campanha eleitoral nessa segunda-feira. Os dois candidatos falaram sobre isso. Flávio Bolsonaro, do PL, reafirmou sua posição contrária e defendeu uma proposta alternativa, a da remuneração por horas trabalhadas. O trabalhador vai fazer o seu salário conforme o tanto que trabalhar.
0: O meu posicionamento é o que já é público, é que eu tenho uma proposta infinitamente melhor do que essa proposta que está na mesa, que é da liberdade do trabalhador escolher a sua própria carga horária. Por exemplo, trabalhar 4 horas por dia, 4 horas de manhã, 4 horas da tarde, ou trabalhar no final de semana. Então, nossa proposta é dar essa liberdade para que o trabalhador monte a sua jornada de trabalho conforme a sua possibilidade, a sua necessidade.
9: À noite, o candidato Lula do PT rebateu. Disse que agora, quando for para votar mesmo, as máscaras vão cair. E que está confiante que o presidente do Senado vai mesmo colocar em votação.
21: Eu estou confiante que o presidente Alcolumbre vai colocar em votação. Estou confiando que o Senado vai repetir a decisão que já foi tomada pela Câmara. Estou confiante que o PL vai demonstrar se tem coragem ou não de votar a favor do fim dessa escala que faz as pessoas trabalharem 6 dias e fica só em casa.
9: Ainda como parte da estratégia do PL, nesta quarta-feira, o partido se reúne com Flávio Bolsonaro, com governadores, senadores e deputados eleitos à tarde. Antes, o candidato se reúne com os partidos que já declararam apoio a ele nesse segundo turno, PP e União Brasil, e depois o Novo. Lula do PT está sem agenda pública de campanha, pelo menos por enquanto, para esta quarta-feira. Da Rádio Nacional em Brasília, Priscila Mazenotti.
22: Mais de 800 trabalhadores foram flagrados em condições degradantes em canaviais de Pernambuco, numa fiscalização realizada pelo Ministério do Trabalho e Emprego. Durante a operação, realizada entre os dias 21 e 25 de setembro e divulgada esta semana, a Auditoria Fiscal do Trabalho visitou mais de 70 frentes de trabalho localizadas em cerca de 20 cidades que ficam na zona da Mata Norte e Sul pernambucanas. O estado é o segundo maior produtor de cana-de-açúcar do Nordeste. Entre as cidades fiscalizadas estão Água Preta, Gameleira, Nazaré da Mata, Palmares, Ribeirão e Timbaúba. Foi constatada a ausência de itens necessários para o uso durante o corte da cana. Pelo menos 230 trabalhadores estavam sem proteção facial para evitar lesões. Segundo o relato dos trabalhadores, eles também não receberam luvas e protetor solar e vários disseram ter ferimentos por uso dos facões utilizados durante o corte da cana. Além disso, não tinha água potável para consumo, banheiros e espaços apropriados para as refeições. Várias irregularidades também foram verificadas nos contratos de trabalho. Pelo menos 166 não tinham registro do trabalho executado em sua carteira de trabalho e outros 204 ainda estavam sob investigação. A auditoria fiscal apura ainda uma possível fraude relacionada às carteiras que estão assinadas. Os empregadores com irregularidades foram notificados para corrigir os problemas e apresentar documentos. Caso não comprovem os ajustes, poderão ser lavrados autos de infração. As investigações seguem para apurar as suspeitas em relação aos contratos trabalhistas. A gente lembra que entre os canais para denúncia, para relatar casos de condições de trabalho precárias, ilegalidades contratuais, assédio trabalhista, entre outras irregularidades, estão o Disque 100 e a central Alô Trabalho, pelo número 158. Outra ferramenta é a plataforma IP de combate ao trabalho escravo e infantil. O acesso é pelo endereço ip.sit.trabalho.gov.br. Da Rádio Nacional em São Luís, Madison Euler.
1: 9 pessoas foram presas na Bahia por envolvimento na distribuição e venda de drogas ilícitas. Toneladas de entorpecentes vindas do Paraguai eram movimentadas mensalmente. Entre os presos está uma farmacêutica que atuava em um hospital da capital baiana. A operação foi deflagrada pela Polícia Civil da Bahia e, além dos mandados de prisão, outros 37 de busca e apreensão resultaram na localização de drogas sintéticas, armas, balanças de precisão, máquina de contar dinheiro, celulares e outros aparelhos eletrônicos. Também foram bloqueados até 25 milhões de reais em bens e 11 veículos relacionados aos investigados. A ação ocorreu de forma simultânea nas cidades baianas de Lauro de Freitas, Camaçari e Feira de Santana, além de Cascavel, no Paraná. Foi apurado que, antes de chegar às cidades da Bahia, as drogas passavam pela cidade paranaense. Entre os presos estão 2 homens apontados pelas investigações como responsáveis pelo recebimento dos entorpecentes e pela distribuição para diferentes pontos. Segundo a apuração, o grupo utilizava galpões para armazenar as drogas e veículos para o transporte dos carregamentos. Ainda segundo a Polícia Civil, os investigados recorreram a dezenas de imóveis e veículos alugados para dificultar a localização dos integrantes e o rastreamento da estrutura empregada no tráfico. As apurações apontam ainda que a droga era distribuída para diferentes organizações criminosas. Da Rádio Nacional em São Luís, Madison Euler.
2: A Organização dos Estados Americanos classificou o sistema eletrônico de votação brasileiro como um modelo para o resto do mundo, mas alertou para a judicialização do processo para a desinformação. 91 observadores de 23 países acompanharam a votação no Distrito Federal, em 21 estados e 6 cidades no exterior. No relatório apresentado nesta terça-feira, a OEA cita a rapidez e a transparência do sistema eleitoral brasileiro. O documento destaca, por exemplo, a resposta rápida à falta de energia no domingo, causada por tempestades no Paraná, Rio Grande do Sul, Santa Catarina e São Paulo. Nesses locais, as baterias das urnas garantiram a votação. Apenas 1.800 urnas precisaram ser substituídas, sem precisar de votação manual. A OEA elogiou o fato de que, diferentemente de 2022, as Forças Armadas não participaram de auditorias ou fiscalização da Justiça Eleitoral. Elogios também para as ferramentas como o aplicativo e-Título, o simulador de votação e a plataforma Pardal para recebimento de denúncias. Mas o relatório da OEA criticou fatores que geraram instabilidade. Preocupação com decisões individuais de ministros do STF e do TSE às vésperas da votação, que indeferiram candidaturas, por exemplo, para serem reestabelecidas por outro magistrado horas antes da abertura dos portões. A missão da OEA também destaca o discurso de ódio e a desinformação para desacreditar as urnas eletrônicas, lamentou a falta de debates entre candidatos a presidente na televisão, o menor número desde as eleições de 2002, e apontou falta de consenso jurídico sobre o uso de imagens reais ou sintéticas feitas por inteligência artificial de políticos inelegíveis. Além disso, a OEA critica uma resolução do TSE que barrou a recomendação e dificultou o crescimento orgânico de candidatos nas redes sociais, ou seja, que acabou favorecendo o impulsionamento de conteúdo pago. Na conclusão do relatório, a organização pede para os candidatos e eleitores manterem o respeito e focarem o debate no confronto de propostas durante o segundo turno. Da Rádio Nacional em São Luís, Gabriel Correa.
6: Não saia daí, daqui a pouco a gente volta com o último bloco do nosso Café com Notícias desta quinta-feira.
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6: Mais informações para você aqui no nosso Café com Notícias, os destaques, as manchetes do Brasil e do mundo, nosso giro de reportagens para você.
2: Exatos 3 anos atrás, os ataques liderados pelo Hamas promoveram um massacre contra judeus em Israel. Resultado, 1.200 mortes em um único dia. Apesar da dimensão da tragédia, segundo especialistas ouvidos pela Rádio Nacional, infelizmente esse episódio se desdobraria em outras tragédias humanitárias no Oriente Médio. Além das mortes, os ataques do Hamas também fizeram 251 reféns, muitos deles mortos no cativeiro. A ação deflagrou um confronto de larga escala que transformou o cenário geopolítico e a situação humanitária na região. 74 mil palestinos morreram na faixa de Gaza, mortos pela represália israelense. E 2 milhões de pessoas vivem hoje em condições de risco humanitário, em pouco mais de um terço do que era o território. Segundo o professor de Relações Internacionais, Williams da Silva Gonçalves, da Universidade do Estado do Rio de Janeiro, a reação militar consolidou o poder da extrema-direita em Israel no projeto de eliminar a possibilidade de um Estado palestino.
25: A reação de Israel ao ataque terrorista do Hamas arrastou Israel para o campo da extrema-direita. Investiu contra o Hamas. Hamas arrastou Israel para o campo da extrema-direita. Investiu contra

0: manifestações alinhadas ao apoio vindo dos Estados Unidos.
1: A relação dos Estados Unidos com Israel é muito mais do que uma relação internacional, do que uma relação entre dois estados. Eu ousaria dizer que Israel é como um estado da Federação Norte-Americana. Israel é uma questão de política doméstica, tendo em vista a influência que os judeus exercem na sociedade norte-americana.
0: O professor titular do Instituto de Relações Internacionais da Universidade de Brasília, Roberto Menezes, também considera que a reação permitiu a Israel explicitar o seu projeto político.
2: Dois objetivos do governo Netanyahu. O primeiro é tornar a faixa de Gaza um lugar inabitável. E com isso, ao tornar inabitável, tentar empurrá-los, exilá-los no Egito. O segundo ponto, e aí é claro como consequência desse, é Israel tomar a terra dos palestinos, à luz do dia.
0: Um uso político de um episódio trágico que não é novidade neste século, tendo sido já executado pelos Estados Unidos.
2: Assim como George Bush após o 11 de setembro, né, guardado as proporções, são governos, no caso Netanyahu, um governo com baixa popularidade, e ele pega a tragédia e transforma num momento de união nacional. Uma parte importante dos israelenses não embarcaram nessa, mas o fato é que ele passou a trabalhar, medidas de exceção. Ele tentou ainda, né, e até amordaçar o equivalente à Suprema Corte de Israel.
0: O marco de 3 anos dos ataques do Hamas acontece 20 dias antes das eleições gerais em Israel, vistas como um referendo sobre o governo Benjamin Netanyahu. Da Rádio Nacional em São Luís, Gabriel Correa.
3: A Defensoria Pública do Amazonas e a Univaja, União dos Povos Indígenas do Vale do Javari, assinaram uma parceria nesta quarta-feira para ampliar o apoio jurídico aos povos da região. A ideia é manter o atendimento contínuo. O acordo prevê que as entidades públicas vão ter que respeitar a autonomia e a cultura dos povos indígenas do Vale do Javari. Para isso, a Univaja vai disponibilizar a sede e intérpretes para facilitar a comunicação, explicou a coordenadora do Núcleo Especializado de Defesa dos Direitos dos Povos Indígenas e Comunidades Tradicionais da Defensoria, Daniele Fernandes.
4: Não apenas a interpretar, mas também fazer uma mediação entre culturas, para que explique para ela do que se trata aquele instituto jurídico e também para que nos explique o que é o direito naquela cultura, né? Como que o direito posto pode ser compatibilizado com o que é praticado naquela comunidade.
3: Além dos atendimentos presenciais que ocorrem em Tabatinga e Benjamin Constant, uma equipe em Manaus fará o atendimento online. A estimativa é de cerca de 40 atendimentos por mês. A maior necessidade de atendimento é o de registro e documentação, segundo Daniele. Mutirões pontuais chegaram a fazer 300 atendimentos. O procurador jurídico da Univaja, Eliésio Marubo, diz que ainda vai ser necessário conversar com a Defensoria Pública da União para debater os direitos dos indígenas também na Justiça Federal, como a questão previdenciária. Sobre a segurança, Eliésio afirmou que a Univaja procura se aproximar de órgãos públicos desde o assassinato do indigenista Bruno Pereira e do jornalista Dom Phillips.
5: Não, o Estado não tem, de alguma maneira, ele não tem atendido com total necessidade daquilo que nós temos levantado. E isso tem sido divulgado periodicamente pela Univaja, mas a nossa parte é exatamente essa, né? Fazer com que esses órgãos eles olhem para a região, atuem na região e, de alguma maneira, a gente vai provocar o Estado para que ele faça a sua parte na proteção do nosso território.
3: O Amazonas tem a maior população indígena do país, com mais de 490 mil pessoas de 259 povos. Só o Vale do Javari, onde há a maior concentração de indígenas isolados do mundo, estima-se que vivam cerca de 6.300 pessoas. Da Rádio Nacional em Brasília, Gabriel Brum. Cerca de 500 mil contribuintes vão receber cartas da Receita Federal para que acertem as declarações de imposto de renda que estão na malha fina. É o chamado Projeto Cartas 2026. O objetivo é estimular que as pessoas regularizem a própria situação antes de serem notificadas ou intimadas e assim evitar multas. As mensagens vão ser enviadas até o dia 20 de outubro. Entre os erros mais comuns, esquecer de declarar rendimentos recebidos de forma pontual, rendimentos recebidos pelo dependente, errar o ano ou valor de despesas médicas, entre outros. Para saber se a declaração tem algum problema, o contribuinte deve acessar o serviço Meu Imposto de Renda na página gov.br/Receita Federal na internet ou pelos aplicativos da Receita para celulares. Se ela estiver retida na malha fina, vai aparecer a informação com pendência. Aí, Basta clicar no link da pendência para

0: para saber o motivo da retenção e como resolver. É importante checar se os valores estão todos corretos e se tem documentos que comprovem as informações. Aí, basta enviar uma declaração retificadora. Não precisa ir presencialmente numa unidade da Receita Federal para isso. Da Rádio Nacional em Brasília, Gabriel Brum.
1: Se engana quem pensa que ter nascido na era da internet é garantia de proteção contra os golpistas do mundo virtual. Um estudo recente da empresa de inteligência de dados TransUnion revela que a geração Z é a mais propensa a perder dinheiro com fraudes e golpes na internet. No Brasil, um em cada três jovens dessa faixa etária relata ter sofrido no último ano prejuízos financeiros em compras online, mensagens de texto, Pix e até nas redes sociais. Segundo o executivo de prevenção à fraudes da TransUnion, Wallace Massola, a facilidade para mexer no celular e a rotina de compras rápidas pela internet acaba criando uma falsa sensação de segurança.
2: Eu gosto de dizer que familiaridade com tecnologia não gera imunidade. Saber usar a tecnologia não significa que você vai saber identificar uma tentativa de manipulação.
1: Para combater esse avanço e evitar prejuízos no bolso das famílias e dos próprios jovens, especialistas apontam que é fundamental aliar ferramentas de segurança a conscientização.
2: Então hoje é muito sobre você buscar formas de autenticação, né, que são proporcionais ao nível de risco.
1: Entre as armadilhas mais comuns estão os e-mails falsos, links suspeitos enviados por aplicativos de mensagem e perfis clonados em redes sociais. A recomendação do Executivo de Prevenção a Fraudes para evitar cair em golpes é desconfiar de ofertas com preços muito abaixo do mercado e nunca fornecer senhas ou dados bancários em páginas não verificadas.
2: O criminoso sempre vai tentar fazer com que você tenha um senso de urgência muito grande, né? É aquela oportunidade que você vai perder se você desligar a ligação. Na dúvida, sempre, né, respire, pense, fale que você vai pensar sobre a proposta, entre em contato com os canais oficiais das suas instituições financeiras. Sempre que parecer muito urgente, tem que gerar lá um alerta na pessoa para dizer, ó, por que algo tão bom está sendo oferecido para mim e tem que ser agora?
1: Da Rádio Educador FM, diretamente de Salvador, Josi Braga, para a Rádio Nacional.
3: Termina aqui mais uma edição do nosso Café com Notícias, com a apresentação e a produção de Kleber Salles e com a participação da nossa equipe de rádio jornalismo. O Café com Notícias volta amanhã. Grande abraço para você e até lá.
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5: Bom dia, amigos, família, amigos ouvintes, sintonizado com a gente, começando mais uma edição do seu, do nosso Bom Dia Turiaçu, aqui pela Mais Ouvida. E aí, como tá? Tudo certo? Maravilha, todo mundo preparado, todo mundo curtindo, todo mundo ligado. Estamos no ar, obrigado Deus por mais um dia de trabalho. Estamos no ar com mais uma edição do Bom Dia Turiaçu, esse programa que é feito com carinho pra você. Gosta de ouvir música boa, os principais sucessos e lançamentos a partir de agora. Estamos aqui à sua disposição até o meio-dia, tocando só sucesso, música boa aqui pra você. No seu Dayan, aumenta o volume, porque está no ar o seu Bom Dia Turiaçu de todas as manhãs, com os grandes, os principais lançamentos, tocando aqui pra você na sequência número 1 do seu rádio. Aumenta o volume com a gente, está no ar o Bom Dia Turiaçu e participe, o nosso WhatsApp liberado, 985750187. No ar pra você, mais uma edição do seu programaço Bom Dia Turiaçu. Você que está em casa, está no trabalho, participe com a gente, peça sua música, sua sequência musical, estamos aqui à sua disposição. Os melhores ouvintes, é claro, que estão ligados desde cedo, curtindo aqui a nossa programação. Você que acabou de ligar o radinho para ouvir aqui a nossa programação, estamos lá com mais uma edição do Bom Dia Turiaçu.
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0: pra você, Diego e Victor Hugo, Santo Antônio.
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0: Bom dia pra você, ligado com a gente, curtindo aqui o nosso programa. Agradeço a audiência, uma ótima manhã pra você. Está em casa, está no trabalho, está curtindo aqui a nossa programação. Muito obrigado pela super sintonia. Uma ótima manhã pra você, ótima quinta-feira hoje. Quinta-feira, né? É isso aí, dia 8 de outubro de 2026, dia do asfaltador, né? Asfaltador, né? Você que asfalta, bota aquele asfalto aí na cidade, né? As empresas dos asfaltos. Dia também do nordestinos. Nós nordestinos, né? Estamos de parabéns hoje nesse dia especial, dia 8 de outubro. A região nordestina é formada pelos estados do Maranhão, Piauí, Ceará, Pernambuco, Rio Grande do Norte e também Alagoas, Sergipe, Paraíba e Bahia, com migração dos seus habitantes e os costumes nordestinos espalham pelo Brasil com importantes contribuições da nossa cultura, né? Isso aí, os nordestinos hoje, nesse dia especial, nós todos, né? Estamos com orgulho desse dia especial, né? É isso aí, bom dia pra você que acompanha a gente, muito obrigado pela audiência. Essa é a Turi SFM, Rádio dos Melhores Ouvintes, trazendo pra você informação agora, tá? Liana Luz com informação pra você direto da Central de Notícias.
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5: A Polícia Rodoviária Federal apreendeu 450 quilos de cocaína e 60 comprimidos de anfetaminas durante uma abordagem na BR-222, no município de Chapadinha. A droga estava escondida em compartimentos ocultos de um caminhão. O motorista foi preso e encaminhado à Delegacia de Polícia Civil de Chapadinha, junto com os entorpecentes e os veículos apreendidos. Uma policial militar e um homem foram encontrados mortos dentro de um veículo na tarde dessa quarta-feira, às margens da BR-010 em Imperatriz. Segundo informações preliminares, as vítimas foram identificadas como Juliana, que seria policial militar, e Gilberto, que seria um empresário. Testemunhas relataram ter ouvido um disparo de arma de fogo após uma suposta discussão entre os dois. Ainda conforme os relatos iniciais, Gilberto teria seguido dirigindo pela rodovia após o disparo. Em determinado trecho, o veículo parou e as duas pessoas foram encontradas mortas no interior do carro. A dinâmica do ocorrido e a motivação ainda não foram esclarecidas. Mais informações você confere no portal centraldenoticiasbrasil.com.br.
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5: Rebeca Andrade foi convocada para representar o Brasil no Mundial de Ginástica Artística, que será realizado entre os dias 17 e 25 de outubro, em Roterdã, na Holanda. A ginasta de 27 anos retorna ao Mundial após ficar fora da edição de 2025, para se recuperar física e mentalmente depois dos Jogos de Paris. Além de Rebeca, a equipe feminina terá Flávia Saraiva, Gabriela Bolsas, Lohane Oliveira, Sofia Weisberg e Thaís Fidelis. No masculino, os convocados são Arthur Nori, Bernardo Miranda, Diogo Soares, Johnny Oshiro, Patrick Correia e Vitaly Guimarães. Rebeca disputará principalmente o salto e a trave, e chega como uma das principais atrações da competição, após conquistar 9 medalhas em mundiais. O torneio de Roterdã também será o primeiro evento pré-olímpico da modalidade para Los Angeles 2028, com as equipes medalhistas garantindo vaga nos jogos.
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Chegamos nessa quintona com o seu resumo de novelas preferido. Fique agora com o resumo de Amor Valente. Caetano procura Mariano e conta que Pablo declarou que pretende morar na cidade do México. Sem perceber, Mariano comenta que não considera justo o irmão abandonar tudo por causa de uma decepção amorosa e desperta a curiosidade do pai. Camila pede total sinceridade a Rafael, que aproveita a oportunidade para declarar que está apaixonado por ela. Camila avisa Afonso que cancelou sua autorização para movimentar as contas bancárias e bloqueou o cartão de crédito corporativo. Furioso, Afonso perde o controle, segura Camila pelos braços e a sacode com violência. Augusta entra no cômodo e exige que ele solte a filha. Isadora entrega a Afonso documento falsificado no qual Camila supostamente transfere todos os seus bens para ele e afirma que os dias da Nora estão contados. Helena trata Camila com hostilidade. André deixa uma carta no quarto de Camila. Emocionada com as palavras, ela recebe a visita do rapaz, que declara seu amor. Os dois se beijam e passam a noite juntos pela primeira vez.

0: 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Bom dia pra você, 9 horas e mais 45 minutos. Bom dia, vamos de música, vamos de música. Boa, chegando pra você na sequência. Meu amigo, esse negócio de política, segundo turno, meu amigo, tá deixando o pessoal doido, né, rapaz? Inventando história, outros usando IA, né? Meu amigo, esse negócio de IA aí, meu amigo, espero que ele não tenha feito nada sobre mim aí com essa IA, rapaz, que o negócio fica sério, né? Fazer fake news aí sobre mim, o negócio não dá certo. Beleza, o negócio tá pluralizado, né, gente, amigo? Vamos aí pesquisar sobre as coisas, né, meu amigo? Tem aí o celular na mão, tem a ferramenta, né, na sua mão para você descobrir a verdade, né? Que é o celular aí ligado na internet, meu amigo. O cara vai buscar muita coisa aí longe, né? Então, ouça, veja a notícia, mas pesquise sobre, né? Pesquisa sobre aí se é verdade ou não, para você não se confundir na hora do voto. Segundo turno aí, tá bem aí, né? Falta menos de uma semana aí, menos de duas semanas aí para o segundo turno, né? É isso aí, tem que pesquisar bem para você votar certo, né? E o negócio aí tá feio para todo o Brasil, né? Parece que o negócio tá feio, pessoal, brigando por causa de política. Meu amigo do céu, o que que é isso, Brasil? Acorda, Brasil, 9 horas e 47 minutos. Música boa chegando aqui na sequência da número 1.
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2: A Polícia Civil do Maranhão prendeu 13 homens na cidade de Timon durante uma operação para cumprir mandados de prisão por dívida de pensão alimentícia. Os débitos variam entre R$ 356 e R$ 32 mil. Os mandados foram expedidos pela vara da família de Timon. Os presos foram encaminhados ao presídio Jorge Vieira, onde permanecem à disposição da Justiça. O Círio de Nazaré de São Luís começa nesta quinta-feira e segue até o dia 18 de outubro no Santuário Nossa Senhora de Nazaré, no bairro Coatraque. Em sua 34ª edição, a celebração tem como tema Santuário de Luz e reúne missas, peregrinações, romarias e procissões. A programação deve atrair milhares de fiéis de diversas regiões do Maranhão. As festividades relacionadas ao Círio começaram em setembro e se estendem por cerca de 50 dias. Mais informações você confere no portal centraldenoticiasbrasil.com.br.
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3: 10 e 4.
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4: Carlos Alcaraz entrou no top 3 dos espanhóis com mais títulos na era aberta do tênis. O feito aconteceu após conquistar o ATP 500 de Tóquio pela segunda vez consecutiva, chegando ao seu 27º título no circuito mundial e igualando David Ferrer. À frente estão Rafael Nadal, com 92 troféus, e Manuel Orantes, com 34. A conquista em Tóquio também marcou a 20ª vitória consecutiva de Alcaraz e seu 10º título em torneios da categoria ATP 500. Número alcançado desde 2009 apenas por ele, Nadal, Roger Federer e Novak Djokovic. Aos 23 anos, o espanhol voltou às quadras após se recuperar de uma lesão no punho e também passou por um período de cuidados relacionados à saúde mental.
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3: É isso aí, para você ligado com a gente tocando verdades, levando verdade aí para os nossos queridos amigos ouvintes e a gente tocando música de qualidade para você. É bom de verdade você estar com você todos os dias, tocando música boa no seu rádio. Um abraço aí especial, Dona Luzia, ouvindo a gente ali no bairro do Castanhal, participando aqui do nosso programa, Dona Luzia. Que Deus abençoe você e sua família. Obrigado pela companhia, pela audiência também. É, queria mandar um abraço também, Dona Graça, rapaz, lá em São Francisco, ouvindo a gente. É Sávio, Alice também ouvindo a gente. Obrigado pela companhia, uma ótima manhã. Ligados aqui na Turiaçu FM, agradeço sempre a companhia. E vou trazer aqui na sequência a música de Frank Lopes para Dona Luzia, ali no Castanhal, pedindo, oferecendo para suas amigas aí, Silvanete, ouvindo a gente. Silvanete, né? Vamos ver aqui o nome, rapaz, dos pessoal aqui que estão ligados com a gente ali mesmo. No Castanhal, na 12 de junho. Obrigado pela audiência, pela companhia. Obrigado de verdade a todo mundo sintonizado aqui no nosso programa. Agradeço a audiência. Que Deus abençoe todos nós. E vamos com Ligados da Novela aqui no Bom Dia.

0: Fique agora com o resumo de A Desalmada. Fernanda conversa com Brenda e conta tudo sobre a pior noite de sua vida. Otávio fica furioso ao descobrir que Rafael foi à capital para uma entrevista de emprego. German recebe ordens para levar todos os funcionários da empacotadora a um comício de apoio à candidatura de Otávio. Brenda conta a Fernanda que não mantém uma boa relação com a mãe. Carmelo diz ao filho que se sente como se tivesse uma corda em volta do pescoço. Roberto garante que o levará para longe da fazenda. Otávio pede a Brenda que confie nele e se considere parte da família. Erasmo convence Miriam a permitir que Marcela volte a trabalhar no restaurante. José acusa Rafael de repassar ao pai informações sobre a campanha de David. Otávio diz a Brenda que duvida que o casamento de Fernanda e Rafael dure. David pergunta a Ângela se ela repassou informações da campanha a Otávio. Otávio rouba de Ângela o projeto de despoluição do rio e ordena aos empregados que executem a obra. Roberto conta a Maria e Francisca que não pretende votar em Otávio para prefeito. Fernanda garante a Rafael que estará ao lado dele onde quer que ele esteja. Uma página na internet publica um artigo afirmando que Otávio Toscano ameaçou demitir os funcionários que se recusassem a participar do comício e apoiá-lo na campanha. Viviana aparece de surpresa na fazenda O Primor. 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
2: Pedidos aqui da nossa amiga Dona Luzia, participando, oferecendo para a Silvanete, a Joilde, a Jaciara, todo mundo ligado com a gente ali no Castanhal. Obrigado pela audiência, um ótimo dia!

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1: Cerca de 450 quilos de cocaína e 60 comprimidos de anfetaminas foram apreendidos durante uma abordagem a um caminhão-trator na BR-222, na cidade de Chapadinha. A apreensão foi uma ação conjunta das equipes da Polícia Rodoviária Federal dos estados do Maranhão, Piauí e Goiás. O governador eleito Eduardo Braide anunciou os primeiros nomes que vão formar a equipe de transição para a nova gestão. Caroline Marques Salgado, Simão Cirineu e José Assolini devem se juntar a outros profissionais que serão anunciados posteriormente pelo gestor. Mais informações você confere aqui, na sua emissora e em nosso portal centraldenoticiasbrasil.com.br.
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2: 10h32.
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9: A CBF negou o pedido do Botafogo da Paraíba para transferir o jogo contra o Santa Cruz pela última rodada do quadrangular da Série C para o estádio Lacerdão, em Caruaru. A partida está mantida para este sábado, dia 10, às 17 horas, no Almeidão, em João Pessoa. O clube paraibano havia solicitado a mudança após um acordo com o Santa Cruz, que já garantiu o acesso à Série B de 2027 e ainda disputa uma vaga na final da competição. O Botafogo da Paraíba já está eliminado e entrará em campo apenas para cumprir tabela, enquanto o Santa Cruz precisa de um empate para avançar à decisão da Série C. A tentativa de mudança de estádio ocorreu também por causa da determinação de torcida única no confronto, que impede a presença de torcedores visitantes no Almeidão. Com a decisão da CBF, o duelo permanece oficialmente marcado para João Pessoa.
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0: Fique agora com o resumo de A Nobreza do Amor. Alica desconfia de que Tonho possa ser descendente do rei Shaka. Tonho entrega os documentos para a fuga de Alica, Niara e Omar. Guaraci chega para trabalhar no engenho e Graça implica com a moça. Fortunato monta guarda nas saídas de Barro Preto e Tonho aconselha Alica e os demais a adiarem a fuga. O Nildo afirma a Sebastião que não é mais seu amigo. Jandal interroga Teresa sobre Zambi e pressiona Caetana para descobrir o paradeiro de Tonho. Tonho propõe um caminho alternativo para deixar Barro Preto e Omar e Alica aceitam. Liderados por Zambi, Akin e Ladiza, os rebeldes de Batanga libertam Dumi e Kenya.
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1: A demolição da ponte do Estreito dos Mosquitos, marcada para acontecer no próximo dia 18, será adiada. A informação foi confirmada pelo DENIT e, segundo o órgão federal, o motivo teria sido a falta de autorização da Prefeitura de São Luís. O aval somente do município de Bacabeira impede que o Exército utilize explosivos para o procedimento. Juliana dos Santos Menezes foi morta a tiros dentro de um carro nessa quarta-feira na cidade de Imperatriz. O empresário que estava no veículo com a vítima é apontado como autor do disparo. Após a morte da PM, o suspeito teria seguido por cerca de 200 metros na BR-010 no mesmo veículo e em seguida atirado contra si. A motivação para o duplo homicídio será investigada na região tocantina. Mais informações você confere aqui, na sua emissora e em nosso portal centraldenoticiasbrasil.com.br.
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2: Mikel Arteta renovou seu contrato com o Arsenal até junho de 2030. O novo vínculo foi anunciado e substitui o anterior, que terminaria em 2027. O treinador espanhol também recebeu um aumento salarial, enquanto os integrantes de sua comissão técnica tiveram seus contratos ampliados. Os valores oficiais não foram divulgados pelo clube. A renovação acontece após a melhor temporada de Arteta no comando do Arsenal. Na temporada passada, ele levou o clube ao título da Premier League, encerrando um jejum de 22 anos, além de alcançar a final da Liga dos Campeões. Arteta está à frente do Arsenal desde 2019 e, caso cumpra o novo contrato até o fim, poderá completar mais de 10 anos no comando da equipe.
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0: Fique agora com o resumo de Por Você. Bela conduz Vanessa e Silvia para fora de sua casa e pede que Lia não permita mais a entrada de estranhos. Na mansão de Pérola, Leandro e Manuel conversam entrosados e ela os admira. Silvia repreende Hannah por se aproximar de Glorinha. Yara e Juarez aproveitam sua nova lua de mel. Gabriel aconselha Peixe. Samuca sente saudades de Júlia e Bela o anima, preparando a fantasia do dia da roupa maluca na escola. Giovana revela a Guto que o salvou da lista de demissão de Vanessa. Junqueira humilha Leandro na frente de outros funcionários. Na feira, Mike se distrai com Suelen. Deixa pastéis queimarem e Toy chama sua atenção. Mike pede demissão da barraca de pastéis. Gabriel vai tirar satisfações com Junqueira sobre seu comportamento com Leandra e o Agride.
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0: Música boa pra você, a sequência número 1 do seu rádio, Turia Sua FM, Rádio dos Velhos Ouvintes. Todo dia eu quero pegar ela. Grupo Menos é Mais, Lapada Dela, na sequência 11:30. Bom dia pra você, ligado com a gente, curtindo aqui o nosso programa. Ótimo dia, uma excelentíssima quinta-feira. Na sequência, o Bom Dia Turiaçu com as melhores músicas. Obrigado pela audiência.
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0: É a sequência da número 1, tocando só música boa. Só as melhores aqui pra você, da número 1 do seu rádio, Turiaçu FM, rádio de... Toca música de verdade pra você curtir, pra você ouvir. 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Seu sítiozinho, até ter um lazer, né? Aí no final de semana que tem pra você. E a família, né? Claro, bom demais. Maravilha, vamos aqui com o nosso apoio cultural e a gente volta com mais música.
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3: 11:32.
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3: O Juventude venceu a Ponte Preta por 2-0 pela 32ª rodada da Série B do Campeonato Brasileiro no estádio Ítalo Mário Limong, em Indaiatuba. Raí Silva abriu o placar aos 36 minutos do primeiro tempo com um belo chute de fora da área que acertou o ângulo. Na etapa final, aos 38 minutos, MP recebeu o cruzamento de Aderlan e marcou o segundo, garantindo a terceira vitória consecutiva do time gaúcho. Com o resultado, o Juventude chegou aos 59 pontos e reassumiu provisoriamente a liderança da Série B, 2 pontos à frente do Vila Nova, que ainda joga pela rodada. A Ponte Preta, já rebaixada para a Série C, permanece na última colocação, com 13 pontos. O Juventude volta a campo no domingo contra o São Bernardo, enquanto a Ponte enfrenta o Novo Horizontino na segunda-feira.
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Você ligados com a gente, curtindo aqui o nosso programa. Agradeço a audiência, uma ótima manhã para você, 11 horas e 42 minutos. E aí, como tá preparando aquele almoço gostoso, né? Tá pra sentir o cheiro aqui no radinho. Não dá pra sentir, tá? Tô brincando. Bom dia pra você, ligado com a gente, fazendo, preparando aquele almoço delicioso. É, agradeço a audiência, um ótimo almoço aí pra todo mundo aí sintonizado com a gente. Pra você que está no trabalho, já já vai descer pra casa fazer aquele almoço delicioso também, né? Mas é assim, vamos juntos e com você, a gente tocando música boa aqui na Mais Ouvida Trilha FM. Bom dia aí aos nossos amigos ouvintes sintonizados, curtindo aqui o nosso programa. Eu agradeço, desejo aí uma ótima quinta-feira hoje. Agradeço a todos que acompanham o nosso programa. Obrigado de verdade pela audiência. Que Deus abençoe você e sua família, o seu dia. E, é claro, mandando um abraço especial aos nossos amigos ouvintes sintonizados com a gente em Santa Terezinha. Povoado de Santa Terezinha, né? Estão ligados com a gente. A Jéssica, o Gelson também ouvindo. Jaciane, né? É isso aí. É, Dona Cecília, um abraço. Dona Cecília, o Manuel lá em Itaituba, no Pará também. Sintonizado aqui no Bom Dia. Agradeço a audiência. Um ótimo dia, uma excelentíssima quinta-feirona para você, ligados no programa Bom Dia Turiaçu, com as melhores músicas para você, os principais sucessos de lançamento também. Vamos com as notícias para você que está afim de curtir e tal, para ouvir, né? Claro, as notícias, as informações que estão chegando aqui para a gente vai de qualquer maneira divulgando para você. É, vídeo polêmico de um policial é encontrado morto dentro de carro ao lado do homem, da esposa aí, vai, é morto, né? Policial, a mulher policial, né? Militar. Policial militar, que uma mulher foi encontrada morta aí dentro do carro ao lado do seu marido, né? De um homem, né? Não foi do marido, de um homem. Ah, tá, de um homem. Eu pensava que era o marido dela. Da agora há pouco tivemos a notícia com a Taliana Luz aí fazendo as informações. Também tem quase... É informação aqui que tem quase 2 mil maranhenses já mudaram de nome em cartório. Após a nova lei, né? Mudaram de nome. Rapaz, será se dá pra mudar de nome mesmo, é? É, rapaz, meu Deus, eu vou mudar meu nome. Já alteraram, são mais de 1.862 maranhenses, já alteraram o próprio nome diretamente com cartório regional civil, desde a entrada em vigor da Lei Federal de número 14.382/2022, que passou a permitir mudança de nome necessário para judicial. É isso aí. É, o assunto registrado, né, aí no Central de Notícias, né? Meu irmão, acho que eu vou mudar de nome também, rapaz. Será que aqui tá funcionando? Ah, vai acontecer agora, gente. Vai acontecer aí um mutirão. Não tô lembrado aonde eu vi aqui, vi nos grupos aí de WhatsApp, né, que vai ter um mutirão de tirar certidão de nascimentos, né? Ou então atualizar, né? Porque às vezes tem aquela certidão antiga, né? E é necessário atualizar agora, né? Vamos ver, né? Esse negócio aí tem que pagar alguma coisa? Acho que tem. Vou me informar direito esse negócio de mudar de nome aí. Ligado na novela, último bloco pra você. Bom dia.

0: Fique agora com o resumo de Quem Ama Cuida. Pilar explica seu plano a Tom. Ingrid acolhe Rafael. Yuri decide se afastar de Ingrid, a fim de ajudar Adriana em seu plano. Pedro diz a André que a inocência de Adriana depende de sua atuação. Rosa procura Joel para perguntar sobre o caderno de receitas e descobre que ele é filho de Francesca. Otoniel e Elisa se desentendem. Rosa estranha o incômodo de Diná quando o assunto é Francesca. Adriana pensa em ir à cidade de Diná para desvendar o passado da governanta. Tom avisa Pilar que os homens que irão ajudá-lo no serviço encomendado por ela já estão prontos para agir.
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Isso aí, o somzão aí pra você do Bregão, pra você ouvir, se apaixonar, Roberto Vilar, Poporri, aqui na sequência, só as melhores aqui, tocando no Bom Dia, Turiaçu. Agradeço a você que acompanhou, curtiu aqui o nosso programa de hoje, dessa edição aqui do Bom Dia, né, rapaz? Bom Dia, Turiaçu, dessa manhã especial. Agradeço a todo mundo que curtiu e participou aqui do nosso programa. A gente volta, se Deus nos permitir, amanhã com mais uma edição. Amanhã é sexta-feira, né, gente? Amanhã, sexta-feira, estaremos com mais uma edição aqui do Bom Dia, Turiaçu, com força total e música boa no seu rádio, pra você ouvir e se apaixonar com a gente. Valeu, um abraço, tchau, tchau. Muito obrigado você que curtiu aqui o nosso programa de hoje, dessa edição especial do Bom Dia, Turiaçu. Que essa quinta-feira seja abençoada na sua vida, no seu lar, né? E toda a sua família seja abençoada nessa manhã. Valeu, um abraço, tchau, tchau. Muito obrigado você que curtiu aqui o nosso programa Bom Dia, Turiaçu, dessa manhã especial desta quinta-feira. Valeu, tchau, tchau.

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1: Hora certa.
2: 12 horas e 2 minutos.
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1: Hora certa. 12 horas e 5 minutos.

A graça e a paz do nosso Senhor e Salvador Jesus Cristo. Estamos começando mais um programa Palavra de Vida, um programa que foi colocado no coração de Carlinhos para abençoar a todos os turienses. E nós te fazemos companhia hoje, a Igreja Presbiteriana da Restauração. Hoje teremos uma palavra vindo diretamente do trono de Deus, louvores e muito mais para abençoar a sua casa, a sua família. E olha, estamos situado aqui na rua Odorico Mendes, no centro, no coração de Turiaçu. E hoje nós vamos estar na tua companhia. Nós fazemos companhia para você e você faz companhia para nós até a 1h30 da tarde. E agora nós vamos orar ao nosso Senhor e Salvador Jesus Cristo. Tira um tempinho agora para você orar ao Senhor. Senhor nosso Deus, eterno, soberano e poderoso Pai, que o Senhor manifeste da tua glória sobre a nossa cidade. Traga paz e prosperidade em nome de Jesus. Amém, amém e amém. Amado, agora vamos começar com um lindo louvor da nossa querida irmã Fernanda Brum. Onde o fogo não apaga. Fernanda Brum.

Aleluia. O fogo não apaga. Fernanda Bru. E amada, agora nós vamos de pedido de louvor. Quem pede o louvor de Valesca Maísa, eis-me aqui, é a nossa querida irmã Márcia. E ela oferece para todas as irmãs restauradas da Igreja Presbiteriana da Restauração. Oh, agora você vai ouvir esse lindo louvor. Eis-me aqui, Valesca Maísa.

Aleluia, louvado e exaltado seja o nome do Senhor Jesus, eis-me aqui, Valesca Maísa. Esse foi o lindo louvor que a nossa querida irmã Márcia pediu para oferecer para toda a rede de mulheres da Igreja Presbiteriana da Restauração, as mulheres restauradas. E amados, vamos continuar de louvor. Foi a tua mão, Senhor. Eliane Fernandes.

foi a tua mão, Senhor, Eliane Fernandes. E agora vamos de mais louvor. Vamos agora ouvir o louvor Maranata. E quem canta esse lindo louvor é Fernanda. E quem pede esse louvor é a pastora Valdelice. Ela oferece para todos os ouvintes. E agora vamos ouvir Maranata, Fernanda Madalone.

Maranata, lindo louvor, vem Senhor Jesus, de Fernanda Madalone. E quem pede esse lindo louvor é a nossa querida pastora Valdelice, e ela oferece para todos os ouvintes da melhor de Turiaçu e região, a rádio Turiaçu FM. E agora nós vamos de mais louvor a nossa querida irmã Celi. Ela pede o louvor Protesto, Ivanilda Borieri.

0: Lindo louvor, protesto, Vanilda Borrieri. E quem pediu esse lindo louvor foi a nossa querida irmã Celi. Olha, nós queremos agora oferecer esse próximo louvor para todos da igreja Visão Profética, ali na cidade de Pinheiro. E esse louvor, quem pede, é a nossa querida irmã Sueli, esposo do nosso querido irmão Manuca, todos ali em Pinheiro. Um grande abraço para todos na cidade de Pinheiro. E amado, vamos ouvir o louvor Sem Palavras, da nossa querida irmã Antônia Gomes. Quem pede esse louvor é a nossa amada irmã abençoada, uma grande mulher de Deus que tem o meu respeito, a minha querida irmã em Cristo, Sueli. E vamos ouvir esse lindo louvor, e ela oferece para todos os ouvintes, em especial para a sua família. Sem Palavras, Antônia Gomes.
1: Quanto choro, quantas vezes eu chorei com essa canção. 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E eu quero mandar um abraço carinhoso para Vanilda, minha amiguxa, que é a compositora dessa canção.

Sem Palavras. É a cantora Antônia Gomes quem pediu esse lindo louvor. É uma grande mulher de Deus que mora ali em Pinheiro, que tem minha toda minha admiração. É a minha querida irmã Sueli, que Deus possa estar abençoando o seu ministério, a sua família, os seus sonhos, os seus planos, em nome de Jesus.

Amados, eu sei que estamos passando por tempos difíceis. E a vontade de parar, de entregar o ministério, às vezes é muito real. Parece que não vemos outra saída. Está pesado o fardo. E às vezes está quase insuportável. E eu queria que você ouvisse esse louvor. Não pare. Não pare. Não pare, porque se você parar, muitas outras pessoas vão parar. As adversidades vêm. As lutas virão, sim. Aprenda com cada uma delas. Aprenda cada lição que a vida te ensinar. E não erre mais.

0: Midian Lima, não pare. Amado, eu queria contar uma ilustração que eu vi há muito tempo. Eu queria compartilhar com você essa ilustração. A ilustração tem por título Pegadas na Areia. Conta certo escritor que existia uma mulher que era muito feliz. E todos os dias de manhã ela ia na praia caminhar e conversar com o Senhor. E quando ela conversava, ela olhava para o lado, ela via suas pegadas e via outras duas pegadas ao seu lado. Ela contava das alegrias, das conquistas que ela tivera durante o dia. Também ela contava em outros dias do desapontamento que ela contava, que acontecia com ela. Mas houve um dia de angústia, de dor, de desespero, que ela sequer queria sair da cama. Ela estava desesperada, desesperançada. E quando ela sai na praia, ela vê somente duas pegadas. E ela continua andando e ela só continua vendo duas pegadas na areia. E ela anda mais um pouco entusiasmada para ver as outras pegadas, porém vê somente duas pegadas. Ela volta tão triste, ela volta tão desapontada. Ela não quisera mais conversar com o Senhor. Indignada no seu leito, chorando, desesperada. Ela abranda: Senhor, nos meus momentos bons, o Senhor estava lá. Nos meus momentos de luta, o Senhor estava lá. Mas agora que eu mais necessito do Senhor, que eu não estou tendo forças para nada, quase nem para andar, o Senhor me abandonou. Por que você fez isso, Senhor? O que eu fiz para o Senhor fazer isso comigo? E o Senhor disse: eu nunca te abandonei, eu nunca te deixei, principalmente nesse momento de dor e desespero. Ela disse: como não? Se agora há pouco eu fui conversar com o Senhor e eu vi somente duas pegadas. Eu não vi a sua do meu lado. Ele disse: você não viu as pegadas ao lado, porque hoje eu te carreguei em meus braços. E aquelas pegadas que você viu ali não eram suas. Você estava tão desesperado e não viu que eu te carregava nos braços. Amados, no teu momento de dor, de desespero, de desconforto, o Senhor vai te pegar nos braços. Ele vai te carregar. Ele não vai deixar o desespero destruir você. Ele vai te pegar nos braços. Vai te pegar nos braços e vai te levar em lugares que você não dá conta. Que Deus te abençoe em nome de Jesus. Amados, agora nós vamos oferecer mais um louvor.
1: Sabendo que o Senhor Jesus, Ele entende o teu clamor.
0: Nossos ouvintes.

Eliane Fernandes canta. Amados, eu queria agora que os amados pudessem pegar a sua Bíblia. Eu queria trazer uma palavra de Deus ao seu coração. Abra a palavra do Senhor no livro de Levíticos, capítulo 6, versículo 13.

Levítico 6, capítulo 13. Diz assim: o fogo arderá continuamente no altar, não se apagará. Amados, quando foi terminado o tabernáculo, a casa que o Senhor pediu para que Moisés edificasse, ele colocou no Santo dos Santos um candelabro, aonde ele acendia o fogo para que iluminasse o Santo dos Santos. E ao lado, numa bacia, eles colocavam brasas e acendiam um fogo ali. Só que esse fogo não poderia se apagar, não poderia ser apagado. O sacerdote, ele tinha a missão de deixar esse fogo aceso. A ordem era: o fogo precisa arder continuamente, diariamente, no altar. E não pode, de maneira alguma, ser extinto, ser apagado. E também os sacerdotes não poderiam pegar fogo do lado de fora do altar, que não era para ser colocado. Tinha que ser dentro. Não, era conhecido como fogo estranho. E esse fogo, amado, simbolizava a presença do Senhor naquele lugar. Por isso que muitas vezes nós vemos o Espírito Santo, o próprio Deus, se manifestar através de fogo. E hoje, nós somos o altar do Senhor. Nós precisamos deixar esse fogo aceso em nossos corações. Precisamos deixar esse fogo aceso na nossa alma. Mesmo quando a adversidade vier, mesmo quando o inimigo tentar com todas as forças apagar a chama que um dia o Senhor acendeu em nosso coração, nós precisamos entender e lembrar que não podemos deixar apagar. Escuta, eu quero falar para você por que você não pode deixar apagar. Porque primeiro, se apagar, você estará no escuro. E o próprio Jesus se intitula da luz. Ele diz que ele é luz, é aquele que permanecer nele não andará nas trevas. Amado, se o fogo se apagar na sua vida, você não vai mais conseguir enxergar o Espírito Santo. Você não vai mais conseguir enxergar a glória de Deus. Deixe-se apagar.
Eu sei que às vezes as adversidades, elas vêm e elas batem forte. Às vezes dá vontade de desistir, dá vontade de parar. A dor é muito grande, o vento é muito forte. E são tantas coisas que acontecem. São tantas decepções, frustrações. Às vezes nós procuramos um amigo para desabafar e não temos mais. Quem nos entenda, quem nos compreenda, quem nos ajude a pôr um pouco mais de fogo, quem nos ajude a incendiar o altar novamente. Amados, não deixe apagar, não fique no escuro. Não fique no escuro. Porque a tua luz não ilumina só os teus caminhos, ilumina daqueles que acreditam em você, daqueles que seguem você. A tua luz ilumina o teu caminho, o caminho da tua família, o caminho dos teus amigos. Você também é luz para essa nação. Não deixe as pessoas nas trevas. Ilumina o caminho delas. Aponte para Jesus. Aponte para o autor e consumador da sua fé. Amado, quem acendeu essa luz aí, quem começou essa obra dentro de você, foi Jesus. Ele acendeu lá no Calvário. E agora você precisa brilhar como a luz de Cristo. Agora é você que resplandece a luz de Cristo aqui. Não deixa as adversidades apagar a tua luz. Não deixa alguém que não sona com você apagar a tua luz. Não deixe que as dívidas, não deixe que as enfermidades apaguem a sua luz. Amado, o profeta já disse que nós precisamos trazer à memória aquilo que nos traz esperança. O que traz esperança para você? O que traz esperança para você? O que traz esperança? O que te traz esperança, mano? Às vezes a gente precisa, mano, simplesmente lembrar das coisas que Deus fez em nossas vidas. Das vezes que nós oramos e o Espírito Santo de Deus, ele se moveu em nossas vidas. Das vezes que nós oramos e o fogo estava tão aceso, que você orou e Deus curou. Que você sentiu o Espírito Santo de Deus no ambiente. Que a glória foi tão tremenda. Talvez nesse dia você foi batizado no Espírito Santo. Nesse dia o Senhor te usou e você profetizou. Era porque a chama estava acesa. Eu quero dizer em nome de Jesus, acende. Acende de novo essa chama dentro de você. Deixa o Espírito Santo acender. Ah, pastor, aconteceu isso, aconteceu aquilo. Eu estou frustrado. Esqueça tudo e acende a chama novamente. O Espírito Santo está aí pertinho de você. Eu estou sentindo que ele está aí perto de você. Eu estou sentindo a presença do Espírito Santo. Aí ele quer acender de novo a chama. Ele pode acender. Vou desistir de tudo, pastor. Calma. Não desista. Não desista. Chorar pode. Desanimar também.
vai desistir não. Esse cargo aí, não foi o pastor que colocou para você. Você não é um acaso. Você é projeto de Deus. E aprove ao Senhor entregar a obra nas tuas mãos. Aprove o Senhor entregar nas tuas mãos a obra dele. Escuta, essa obra é santa. Mas como diz a minha amada missionária, Júlia, é espinhosa. Mas eu queria te falar algo para você que o Senhor está colocando no meu coração agora. Vai ter uma recompensa lá no céu de glória. E vai superar todas as expectativas. Você precisa chegar lá no céu com o teu coração queimando de amor pelo Senhor. Com a chama acesa. Vamos passar por tribulações, o Senhor já nos diz. No mundo tereis tribulações, adversidade, mas tem bom ânimo. O Senhor é contigo. O Senhor vai te recompensar. O Senhor te recompensará. O fogo arderá continuamente no altar. Não se apagará. Não se apagará. Não se apagará. Um dia, o Senhor vai enxugar do teu rosto toda a lágrima, toda. Pelas perdas que você teve aqui, que você chora até hoje. Pelas palavras que você ouviu, que te machucou, que te desesperançou. Pelas atitudes de muitas pessoas que você admirava, que você amava. Eu sei que as palavras doem, amado. Eu sei, eu já chorei muito por muitas coisas. Mas às vezes a gente erra. Às vezes eu erro. Às vezes você também erra com pessoas. Eu já errei com muitas pessoas. E muitas pessoas já erraram comigo. Mas eu não desisto das pessoas, amado. Eu não desisto das pessoas que me ferem. Eu não desisto das pessoas que me machucam. Que às vezes é proposital, mas muitas vezes, muita, não é. É porque a luz se apagou no coração de muitos. A chama se apagou. Não tiveram cuidado. Não tiveram a cautela. Pararam de orar. Pararam de ler a palavra. Pararam de ir na igreja. Aí o fogo, ele é tendencioso a apagar. Mas hoje o Senhor quer acender essa chama. Quando o Senhor termina a sua carreira aqui, ele já está assinando o assunto aos céus. Escritor Lucas, no livro de Atos, ele começa a escrever sobre a ascensão de Jesus. E há uma pergunta entre seus discípulos: quando o Senhor restaurarás o reino a Israel? O Senhor disse: olha, quanto a restaurar o reino a Israel, isso não compete a vós. Mas, escuta, guarda aí, 1:8. Mas recebereis poder ao descer sobre vós o Espírito de Deus, e sereis minhas testemunhas, tanto na Judéia, como em Samaria, e até os confins da terra. Tem muita gente que você precisa iluminar o caminho. Pastor, meu fogo, ele se apagou. Não oro mais como antes, não leio mais a palavra como antes, não busco mais como antes. Estou decepcionado, já pensei em sair da igreja, já pensei em entregar o ministério, eu sei. Pastor, você vai me culpar?
Não, não vou. Não vou. Porque eu sei que a caminhada tá dura mesmo, tá dura. Tem dia que parece que tá querendo melhorar e uma pessoa adoece na família. E algo que tava dando certo começa a dar errado. E a gente esmurece, porque somos seres humanos, somos falhos. É difícil. Mas o Espírito Santo, ele já desceu sobre mim. Ele já desceu sobre você. E eu creio que ele quer soprar. Ainda a brasa no meio dessa cinza. É só o Espírito soprar. Deixa o Espírito soprar. Ora, mandas. Deixa o Espírito soprar. Deixa ele soprar. Deixa ele soprar. As cinzas vão sair. As cinzas vão sair. Deixa ele soprar. Deixa ele soprar. Essa dor vai sair. A Lia disse que o choro pode durar uma noite, mas a alegria ela vem pela manhã. Ela tem que vir. Nem o inferno dá conta de segurar a alegria do Senhor. Ele virá. Pega a tua dor, pega o teu desespero, o teu desconforto e transforma em um lindo testemunho. Deixa ele soprar. Deixa o Espírito de Deus soprar. Ele só quer soprar. E vai se reacender novamente. Vai acender de novo. Você vai orar e começa a sentir aqueles arrepios gostosos, aquela sensação de ter alguém do lado, tocando. Amado, lá do céu vai. Lá no céu você não vai precisar perguntar nada. Você vai estar lá e vai ser tudo explicado para você. Ao olhar para o Senhor, ao olhar para aquele lugar. Então não desista da tua família, não. Não joga mais peso e não aceita peso sobre você, amar, tentando as pessoas, tirando suas vidas. Então tá doido. Esse mundo tá tão horrendo. Está tão horrível, mas o Espírito Santo ainda está aí. O Espírito Santo está aí. Deixa ele soprar. Deixa ele soprar aí. Eu vou fazer uma pequena oração. Eu já vou encerrar. Eu queria que você que está passando pelo momento de dor, pelo momento de crise financeira, talvez espiritual, sentimental, só um minuto que eu peço o seu, coloque a mão no seu coração. Espírito Santo, sopra nessas cinzas. Sopra nessas cinzas. Sopra nessas cinzas. Eu queria que o Senhor soprasse só para acender um pouquinho, que eu sei que o Senhor quer acender aí. Sopra mais um pouco. Sopra. E o fogo vai aparecer. Ainda abraça aí. Sopra, Espírito. Que o desejo de pregar a palavra venha de novo. Sopra, Espírito. Que o desejo de pregar o Evangelho venha de novo. Sopra, Espírito. Que o desejo de orar mais venha de novo. Sopra, Espírito. Que o desejo de ganhar vidas e ir para a casa do Senhor reacenda. Em nome de Jesus. Amado, nós somos a igreja presbiteriana da restauração. Estamos implantada
na rua Odorico Mendes, no centro de Turiaçu. Uma igreja bíblica, cristocêntrica, acolhedora, amável, que estamos esperando por você. Também temos uma igreja no povoado de Massapês. Você é convidado a estar conosco ali todos os sábados. Temos culto ao Senhor naquele lugar. E no próximo ano estaremos expandindo para uma outra cidade, se assim o Senhor permitir. Se o Senhor quiser. Então você que ainda não nos visitou, nos faça uma visita. Conheça-nos. E tire suas dúvidas. Temos culto todas as quartas e aos domingos às 19h20. Temos trabalho de célula em todos os bairros de Turiaçu. Temos um trabalho lá de paz, onde nós vamos até a sua casa abençoar a sua casa. Temos um trabalho chamado Tarde de Louvor, que é as mulheres da Igreja Presbiteriana da Restauração, dirigida pela nossa presbítera Betânia e pelas nossas irmãs Genilce e Adriana, fazem um trabalho maravilhoso de abençoar os lares e levar louvores que alegram corações. Temos trabalho com crianças, com jovens, com casais. E se você precisar de uma igreja de família cristocêntrica, o seu lugar é na Igreja Presbiteriana da Restauração. E vamos ouvir mais um louvor para orarmos. Para orarmos encerrando esse lindo trabalho hoje aqui. Amados, nós esperamos. A igreja do Senhor espera pelo seu noivo. E eu queria que nós pudéssemos ouvir esse louvor clamando ao Senhor e deixar os nossos corações esperando. Anderson Freire, a igreja vem.

0: Aleluia! Louvado e exaltado seja o nome do Senhor! Oh, amados, agora nós encerramos mais um programa Palavra de Vida, que estava hoje sobre a direção da Igreja Presbiteriana da Restauração.
1: É hoje.
0: Amado, muito obrigado por você estar conosco na melhor de Turiaçu e região, a Rádio Turiaçu FM 87,9. Senhor Jesus, que o Senhor abençoe todos os moradores da nossa cidade, que essa rádio, meu Pai, venha resplandecer, crescer em todo o Maranhão e ser reconhecida por todo mundo, porque é a rádio que o Senhor escolheu para abençoar toda essa cidade e toda a região. Senhor Jesus, abençoe o proprietário, abençoe todos que compõem essa rádio. Em nome de Jesus, que Deus te abençoe para a honra e glória do nome do nosso Senhor e Salvador Jesus Cristo. E até a próxima. Um grande abraço. Em nome de Jesus. Amém, amém e amém.
2: Vai pegar fogo agora. 13 horas e 30 minutos.
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6: Preso capitão da Polícia Militar investigado por agressão e disparo contra mulheres em posto de combustível em São Luís. Policial militar é encontrada morta dentro de veículo ao lado de um homem na BR-010. Polícia Rodoviária Federal apreende quase meia tonelada de cocaína em caminhão na BR-222. Operação investiga fraude que teria causado um prejuízo de mais de 2 milhões de reais a uma empresa. Eduardo Braide anuncia primeiros nomes da equipe de transição para o governo do Maranhão. Lula puxa a orelha da coordenação de campanha e admite que fez a pior e mais desorganizada busca ao Palácio do Planalto. E Flávio potencializa forças da direita e junta agronegócio buscando garantir a eleição em segundo turno. DENIT adia a implosão da antiga ponte do Estreito dos Mosquitos. Está no ar a edição do Jornal Central desta quinta, 8 de outubro de 2026.
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6: O Maranhão segue sob dois alertas de baixa umidade do ar nesta quinta. Ao todo, 110 municípios estão nas áreas de alerta, sendo 13 no nível laranja de perigo e 97 no nível amarelo de perigo potencial. O alerta laranja é válido até a meia-noite e prevê umidade entre 20% e 12%. Entre os municípios estão Alto Parnaíba, Barão de Grajaú, Benedito Leite, Lagoa do Mato, Matões e São João dos Patos. O amarelo também é válido até a meia-noite e indica umidade entre 30% e 20%. Entre as cidades nesse alerta estão Bacabal, Balsas, Barra do Corda, Caxias, Grajaú e Timon. Em São Luís, a previsão é de céu parcialmente nublado a claro, sem chuva, com máxima de 32 graus. Imperatriz, a máxima pode chegar a 37 e em Caxias, a máxima prevista é de 38 graus. Em Carolina, a sensação térmica pode chegar a 40 graus. Em Bacabal, Balsas e Barreirinhas, também não há previsão de chuva.
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6: Policial militar é encontrada morta dentro de veículo ao lado de um homem na BR-010. Taliana Luz.
1: Duas pessoas foram encontradas mortas dentro de um veículo na tarde dessa quarta-feira, às margens da BR-010, na cidade de Imperatriz. As vítimas foram identificadas como Juliana dos Santos, que seria policial militar, e Gilberto, apontado como empresário. Segundo as primeiras informações, os dois teriam se envolvido em uma discussão antes do ocorrido. Testemunhas relataram ter ouvido um disparo de arma de fogo.
7: Ali aconteceu um tiro ali naquele carro.
8: Pega a placa.
7: Deu confusão ali.
8: A mulher levou um tiro. Tá morta. Tá um pouco todo sanguentado. Tira a foto da placa lá, faz um zoom na placa lá.
7: Calma. Vamos meter não.
9: Pega bem um copinho.
7: Ele mata a mulher.
8: Matou mesmo. E pouco ali foi na cabeça. Ele agora vai se matar.
7: PTM 1J34.
8: Falou no vídeo aí,
7: a mulher tá ensanguentada. PTM 1J34.
1: Ainda conforme os relatos iniciais, Gilberto teria seguido dirigindo o veículo pela BR-010. Em um determinado trecho da rodovia, o carro parou e as duas pessoas foram encontradas mortas dentro do veículo. De acordo com o delegado Rodrigo Pelegrim, da Delegacia de Homicídios e Proteção à Pessoa, as informações levantadas até o momento apontam para o caso de homicídio seguido de suicídio.
10: O que a gente tem levantado até o momento, que foi encontrado pela perícia dentro do veículo, tem uma arma de fogo, um revólver, né? Assim, preliminarmente falando, sem se aprofundar, porque a gente precisa do resultado das perícias, a gente consegue entender que foi ali um desentendimento entre os dois. Teve um disparo de arma de fogo ali dentro do veículo. Posteriormente, ele tirou a própria vida com a mesma arma, né? Então, assim, o que dá para se entender até o momento, repito, preliminarmente, é que ele efetuou um disparo, atingindo a vítima, e depois ele atirou contra ele mesmo.
1: Central de Notícias Brasil, de São Luís, Taliana Luz.
6: O capitão da Polícia Militar do Maranhão, Jurambergson Gomes Soeiro Sobrinho Silva, mais conhecido como Berg, foi preso na manhã desta quinta-feira em São Luís por força de um mandado de prisão preventiva. Ele é investigado por agredir uma mulher e atirar contra outra durante uma confusão num posto de combustível. O caso aconteceu no último sábado na Avenida Jerônimo de Albuquerque, na região do Elevado da Coama. Imagens de segurança registraram a discussão, as agressões e, na sequência, o disparo de uma arma de fogo. A mulher agredida é policial militar e está recebendo acompanhamento da Patrulha Maria da Penha. Um homem também ficou ferido durante a confusão. O capitão havia prestado depoimento na última terça e sido liberado porque naquele momento não havia mandado de prisão contra ele. Agora, o policial foi preso preventivamente e o caso continua sendo investigado. A seguir, a operação investiga fraude que teria causado um prejuízo de mais de 2 milhões de reais a um grupo empresarial.
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0: 11:39.
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3: Operação investiga fraude que teria causado um prejuízo de mais de 2 milhões de reais a um grupo empresarial. Jauber Pereira.
4: A Polícia Civil do Maranhão deflagrou nesta quinta-feira uma operação para desarticular um esquema de fraudes que teria causado um prejuízo superior a 2 milhões de reais a um grupo empresarial. As investigações foram conduzidas pelo Departamento de Combate ao Crime Organizado e pelo Centro de Repressão ao Crime Organizado e apontaram indícios que funcionários de uma empresa, entre eles um gerente executivo, teria utilizado empresas de fachada para simular a prestação de serviços, emitir notas fiscais fraudulentas e viabilizar pagamentos indevidos. Dos 10 mandados de busca e apreensão cumpridos, 6 foram em Teresina, no Piauí, 2 em São Luís, 1 em São José de Ribamar e outro em Bacabal. A operação também determinou a operação de valores e de outros bens dos investigados. A medida tem como objetivo preservar o patrimônio relacionados aos fatos, possibilitar a recuperação dos recursos supostamente desviados e contribuir para o ressarcimento da empresa vítima. Segundo a Polícia Civil, as investigações continuam para esclarecer a dinâmica das fraudes, identificar a participação individual dos investigados e também dimensionar a extensão dos prejuízos. Central de Notícias Brasil, Jauber Pereira.
3: Polícia Rodoviária Federal apreende quase meia tonelada de cocaína dentro de um caminhão na BR-222. Jonas Mendes.
5: A Polícia Rodoviária fez a apreensão de quase meia tonelada de cocaína na BR-222 em Chapadinha, em uma ação conjunta das equipes da PRF do Maranhão, Piauí e Goiás, após análise de risco, quando um caminhão trator puxava 2 semirreboques. O motorista contou que trouxe arroz do Pará, descarregou na cidade de Brejo e em seguida seguiria para Chapadinha carregar soja com destino para São Luís. Mas a conversa não deu certo e os policiais fizeram busca minuciosa e acharam num compartimento oculto dos semirreboques 45 fardos contendo 450 tabletes de cocaína, que equivale a quase meia tonelada.
6: Durante a abordagem, os policiais fiscalizaram um caminhão que tracionava 2 semirreboques e localizaram em compartimento ocultos 45 fardos contendo. Os policiais fiscalizaram um caminhão que tracionava 2 semirreboques e localizaram em compartimento ocultos

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1: A tecnologia de leitura automática de placas, mais conhecida como OCR, tem ampliado a atuação das forças de segurança no Maranhão e ajudado a localizar veículos envolvidos em crimes. Somente nessa última terça, 4 veículos foram recuperados na Grande São Luís. Entre os casos estão um Honda usado em arrombamentos de veículos na Avenida Litorânea, um Renault Duster com registro de apropriação indébita no Paraná e um Toyota Corolla com sinais de adulteração na placa, chassi e motor. Outro caso envolveu um Chevrolet Prisma utilizado num roubo a uma residência com cárcere privado no Jardim Eldorado. Mesmo com o uso da placa clonada, a análise das imagens permitiu identificar o veículo e subsidiar as diligências. Desde 2022, 90 veículos já foram identificados ou recuperados com o apoio das câmeras OCR. O sistema faz parte da estrutura do Centro Integrado de Operações de Segurança, o CIOPS. Atualmente, o centro conta com 450 câmeras na região metropolitana. A estrutura também auxiliou diretamente em 78 prisões. Em São Luís, a queda nos furtos de veículos chegou a 49%, com 414 registros nos primeiros 9 meses deste ano, contra 816 no mesmo período do ano passado. No próximo bloco, Eduardo Braide anuncia primeiros nomes da equipe de transição para o governo do Maranhão.
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3: O governador eleito do Maranhão, Eduardo Braide, anunciou nesta quarta-feira os primeiros nomes da equipe que vai conduzir a transição para o novo governo, que assume em janeiro de 2027. A equipe será coordenada pela advogada Caroline Marques Salgado e também terá os economistas Simão Cirineu Dias e José de Jesus Azzolini. O grupo terá a missão de levantar informações sobre a situação do Maranhão e preparar as bases para o início da nova administração. Braide foi eleito governador no primeiro turno no último domingo com 54,02% dos votos válidos. Ele também já afirmou que pretende formar um secretário

0: criado com perfil técnico. Na Assembleia Legislativa do Maranhão, a presidente da casa, a deputada Iracema Vale, agradeceu os mais de 170 mil votos. A repórter Milena Dutra traz agora um resumo do que foi destaque na casa.
1: A presidente da Assembleia Legislativa do Maranhão, deputada Iracema Vale, subiu à tribuna e agradeceu pela eleição para o cargo de deputada federal. Ela recebeu 179.351 votos.
2: Uma eleição dessa dimensão é feita por milhares de mãos. É feita por muitas mãos. Por isso, esses 179.351 votos não são meus, são nossos. Eu os recebo com muita humildade e os transformo a partir de agora em compromisso. Compromisso de trabalhar. Muito obrigada, Maranhão. Seguiremos juntos e firmes.
1: A presidente também ressaltou a importância da atuação das mulheres nos espaços de poder. Em pronunciamentos à parte, os colegas parlamentares parabenizaram a eleição da presidente Iracema Vale para a Câmara Federal. Na tribuna, o deputado Júlio Mendonça destacou sua atuação como parlamentar estadual. Ele não foi reeleito, mas agradeceu pelo apoio dos seus eleitores. O deputado Elton do Curso cobrou do governo do estado a realização de concursos públicos nas áreas da educação e da saúde. E o deputado Dr. Iglésio falou sobre o segundo turno das eleições presidenciais, que deve acontecer no dia 25 de outubro.
0: Presidente Lula puxa a orelha da coordenação de campanha e admite que fez a pior e mais desorganizada busca ao Palácio do Planalto. De Brasília, nosso correspondente Paulo Otarã.
3: Numa reunião em que chamou a atenção de aliados e especialmente do chamado núcleo duro da campanha, o da comunicação, Lula apontou erros e disse que se algo der de errado quanto à reeleição, a culpa é da comunicação, que não soube entregar a linguagem correta das obras do governo como informação à sociedade.
4: Acho que nós fizemos uma campanha aquém da minha possibilidade. Acho que a gente poderia fazer mais. Essa foi a campanha menos organizada que eu participei desde 1989. E normalmente a gente colhe aquilo que a gente planta.
3: É por isso que Lula quer participar de todos os debates possíveis e das entrevistas também. E acionou a ala jovem composta por influenciadores digitais que se elegeram deputados federais para tentar reverter a derrota em primeiro turno. Lula tem direito a indicar um ministro para ocupar a cadeira deixada vaga por Luiz Roberto Barroso no STF, mas agora está propondo uma reforma ampla no judiciário, inclusive nos critérios de escolha. Incumbiu o vice Geraldo Alckmin para dizer que a reforma e a mudança de regras sairão antes de encerrar esse mandato.
5: Quem vai fazer a reforma do judiciário somos nós. O presidente Lula já fez lá atrás, criando o Conselho Nacional do Ministério Público, o CNJ da Justiça.
3: O posicionamento do vice da República se antecipa no caso de uma possível derrota. Se fizer uma reforma no modo de escolha, o próximo presidente não poderá escolher livremente, conforme as regras atuais, os próximos ocupantes de cadeiras a ficarem vagas na corte. Resta saber se o colegiado do Congresso Nacional, em fim de mandato, conseguirá aprovar um novo formato de indicação e escolha para o STF, determinado pelo presidente atual. De Brasília, Paulo Otarã.
0: Já Flávio potencializa forças da direita e junta agronegócio buscando garantir eleição em segundo turno.
3: Uma sinalização do Podemos aguardado para esta quinta-feira fechará o ciclo de alianças de Flávio Bolsonaro para o segundo turno das eleições brasileiras. Nesta quarta, o presidenciável agradeceu os apoios do Novo, Progressistas, União Brasil, parte do PSD, o presidente de honra do MDB, Michel Temer, e do Republicanos. Segundo ele, um time que busca o melhor para o país.
6: Comigo vai ser sempre com a ponderação, com respeito à Constituição, com respeito à política e honrando e respeitando cada segmento da sociedade aqui representado nesses parlamentares.
3: O vice de Flávio, deputado Alfredo Gaspar, disse que o apoio da Frente Parlamentar da Agricultura é a garantia de que o agronegócio de pequeno e grande porte estará contemplado durante todo o mandato.
7: Esse compromisso foi feito, que o Brasil não atrapalhe o produtor, seja ele o da agricultura familiar, seja ele o grande produtor, a botar comida na mesa do brasileiro por um preço mais justo. A FPA foi lá para fazer uma parceria verdadeira. Ela sabe que o governo Flávio Bolsonaro vai ser parceiro do pequeno agricultor ao grande produtor.
3: A mídia em rádio e televisão começa na próxima sexta. Nesse segundo turno, Flávio Bolsonaro e Lula terão o mesmo tempo, diferentemente do que aconteceu no turno inicial, quando o tempo foi distribuído de acordo com critérios que consideraram a representação dos partidos na Câmara. O horário continuará o mesmo, no rádio às 7 da manhã e ao meio-dia, com blocos de 10 minutos, sendo 5 para cada um. Na televisão, os blocos para presidente serão apresentados às 13 e às 20h30, com igual tempo. De Brasília, Paulo Otarã.
0: Em instantes, DENIT adia a implosão da antiga ponte do Estreito dos Mosquitos na BR-135.
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0: 11:56.
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2: O DENIT adiou a implosão da antiga estrutura da ponte do Estreito dos Mosquitos na BR-135 no acesso a São Luís. A operação estava prevista para o dia 18 de outubro, mas foi suspensa até a conclusão de autorizações e documentos necessários. Entre as pendências está um documento exigido para autorização do uso de explosivos pelo Exército Brasileiro. Ainda não há uma nova data definida para a implosão. A demolição faz parte do projeto de construção de uma nova ponte. A estrutura antiga apresenta corrosão, fissuras e outros problemas que, segundo o DENIT, comprometem a segurança. A nova travessia terá um investimento de R$ 176 milhões e a entrega está prevista para 2027. Enquanto isso, o tráfego continua pela ponte paralela, que é monitorada pelo DENIT 24 horas por dia. A estrutura que será demolida foi construída em 1960 e tem 459 metros. Ministério da Saúde alerta para risco de retorno do sarampo ao Brasil. Repórter Gabriel Correia.
3: Com o avanço do sarampo nos Estados Unidos e em países da América Latina, o Ministério da Saúde reforçou o alerta para o risco do vírus se espalhar no Brasil. Atualmente, o país não tem casos de transmissão da doença dentro do território. Os Estados Unidos registram hoje o maior número de casos de sarampo em mais de 35 anos, segundo o Centro de Controle e Prevenção de Doenças. A doença se espalha justamente entre aqueles que não tomam vacina, mais de 90% dos casos. A Organização Pan-Americana da Saúde alerta que a onda de sarampo já está presente também em países como Peru, Guatemala, México e Canadá. No Brasil, o cenário ainda é outro. Até a semana passada, foram registrados 52 casos, todos importados. O estado de São Paulo concentra 41 deles. Também há registros no Rio de Janeiro e no Amazonas. Apesar do aumento, por enquanto, o país continua livre da circulação dessa doença. Vale lembrar que em 2019, o Brasil registrou mais de 20 mil casos de sarampo e perdeu a certificação de eliminação do vírus. Desde 2023, o número de crianças não vacinadas caiu 86%, segundo a Organização Mundial da Saúde. No ano seguinte, o Brasil deixou a lista dos 20 países com maior número de crianças não imunizadas e recuperou o certificado de país livre do sarampo. Neste ano, aconteceram 4 grandes mobilizações para vacinação. Mais de 3 milhões e 800 mil doses foram aplicadas em São Paulo e 192 mil no Amazonas. As ações também na fronteira com Colômbia e Peru incluem busca ativa e investigação de casos suspeitos, coleta de amostras e identificação dos contatos. A estratégia inclui a chamada dose zero para bebês a partir de 6 meses. A dose é chamada zero porque não conta no calendário. Depois, a criança tem que tomar as doses de rotina previstas a partir dos 12 meses de idade. A vacinação oferecida de graça pelo SUS é a principal forma de prevenir a volta do sarampo ao país. Da Rádio Nacional em São Luís, Gabriel Correa.
1: Esporte.
2: Presidente interino do Moto oficializa candidatura à reeleição.
4: Reconstruir para vencer. Esse é o lema da chapa encabeçada pelo presidente em exercício do motoclube, Luiz Carlos Matos de Almeida, que vai concorrer para o conselho diretor da equipe para o biênio 2027-2028. O pleito está marcado para acontecer no dia 20 deste mês na sede da Federação das Indústrias do Estado do Maranhão, FIEMA, em São Luís. A única chapa escrita até o momento. Na eleição passada, Luiz Carlos foi eleito presidente do conselho deliberativo e assumiu o comando do clube após as renúncias do então presidente Arthur Cabral e do seu vice-presidente Vitor Sardinha, que aconteceu em fevereiro deste ano, a conduzir a equipe por ser presidente do Conselho Deliberativo. Com 59 anos, Luiz Carlos é contador e acumula 32 anos de exercício profissional. Ele tem experiência nas áreas contábil e comercial. Luiz Carlos é maranhense e lidera uma empresa de contabilidade com atuação nas cidades de São Luís e Miranda do Norte. Na apresentação da chapa, Luiz Carlos defendeu uma liderança próxima, baseada no diálogo, no respeito e no cumprimento de compromissos do clube. Outro nome apresentado na composição da mesma chapa é Leonardo Rosa. O carioca de 42 anos é radicado em São Luís e afirma defender uma liderança também próxima e baseada no diálogo. Entre as experiências destacadas estão organização, negociação, desenvolvimento de pessoas e capacidade de transformar planejamentos e ações. Central de Notícias Brasil, com informações do esporte, Jalber Pereira.
2: O Jornal Central é uma produção do Departamento de Jornalismo da Central de Notícias Brasil. A técnica é de Jami Chaves e a apresentação de Tereza Cristina. Estarei de volta amanhã, neste mesmo horário, aqui na sua emissora. Obrigada pela sua companhia e até lá.
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0: 9:06.
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3: Olá para você. Sejam muito bem-vindos ao Central do Esporte. Aqui o esporte é do começo ao fim. Notícias do seu time do coração, contratações e muito mais a partir de agora. Vem comigo!
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4: O Flamengo divulgou os jogadores relacionados para enfrentar o Santos nesta quinta-feira, pelo Campeonato Brasileiro. Na Vila Belmiro, o técnico Leonardo Jardim terá 5 desfalques, mas poderá contar com Pedro e Samuel Lino, que retornaram antes dos compromissos da seleção brasileira e tiveram 2 treinos com o elenco. Antony Valencia, que defendeu o Equador na data FIFA, também está à disposição e viaja com a delegação. Entre as ausências estão Léo Ortiz, liberado para resolver assuntos pessoais, além de Varela, que só retornou ao Rio nesta quarta-feira. Ayrton Lucas, Arrascaeta e Everton Araújo continuam fora por problemas físicos. Plata, que havia sentido dores antes da pausa para a data FIFA, também foi relacionado após voltar aos treinamentos. O Flamengo chega para a partida como líder do Brasileirão, com 60 pontos, 3 a mais que o Palmeiras.
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5: Rebeca Andrade foi convocada para representar o Brasil no Mundial de Ginástica Artística, que será realizado entre os dias 17 e 25 de outubro, em Roterdã, na Holanda. A ginasta de 27 anos retorna ao Mundial após ficar fora da edição de 2025, para se recuperar física e mentalmente depois dos Jogos de Paris. Além de Rebeca, a equipe feminina terá Flávia Saraiva, Gabriela Bolsas, Lohane Oliveira, Sofia Weisberg e Thaís Fidelis. No masculino, os convocados são Arthur Nori, Bernardo Miranda, Diogo Soares, Johnny Oshiro, Patrick Correia e Vitaly Guimarães. Rebeca disputará principalmente o salto e a trave, e chega como uma das principais atrações da competição, após conquistar 9 medalhas em mundiais. O torneio de Roterdã também será o primeiro evento pré-olímpico da modalidade para Los Angeles 2028, com as equipes medalhistas garantindo vaga nos jogos.
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4: Carlos Alcaraz entrou no top 3 dos espanhóis com mais títulos na era aberta do tênis. O feito aconteceu após conquistar o ATP 500 de Tóquio pela segunda vez consecutiva, chegando ao seu 27º título no circuito mundial e igualando David Ferrer. À frente estão Rafael Nadal, com 92 troféus, e Manuel Orantes, com 34. A conquista em Tóquio também marcou a 20ª vitória consecutiva de Alcaraz e seu 10º título em torneios da categoria ATP 500. Número alcançado desde 2009 apenas por ele, Nadal, Roger Federer e Novak Djokovic. Aos 23 anos, o espanhol voltou às quadras após se recuperar de uma lesão no punho e também passou por um período de cuidados relacionados à saúde mental.
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4: A CBF negou o pedido do Botafogo da Paraíba para transferir o jogo contra o Santa Cruz pela última rodada do quadrangular da Série C para o Estádio Lacerdão, em Caruaru. A partida está mantida para este sábado, dia 10, às 17 horas, no Almeidão, em João Pessoa. O clube paraibano havia solicitado a mudança após um acordo com o Santa Cruz, que já garantiu o acesso à Série B de 2027 e ainda disputa uma vaga na final da competição. O Botafogo da Paraíba já está eliminado e entrará em campo apenas para cumprir tabela, enquanto o Santa Cruz precisa de um empate para avançar à decisão da Série C. A tentativa de mudança de estádio ocorreu também por causa da
5: pela determinação de torcida única no confronto, que impede a presença de torcedores visitantes no Almeidão. Com a decisão da CBF, o duelo permanece oficialmente marcado para João Pessoa.
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4: Mikel Arteta renovou seu contrato com o Arsenal até junho de 2030. O novo vínculo foi anunciado e substitui o anterior, que terminaria em 2027. O treinador espanhol também recebeu um aumento salarial, enquanto os integrantes de sua comissão técnica tiveram seus contratos ampliados. Os valores oficiais não foram divulgados pelo clube. A renovação acontece após a melhor temporada de Arteta no comando do Arsenal. Na temporada passada, ele levou o clube ao título da Premier League, encerrando um jejum de 22 anos, além de alcançar a final da Liga dos Campeões. Arteta está à frente do Arsenal desde 2019 e, caso cumpra um novo contrato até o fim, poderá completar mais de 10 anos no comando da equipe.
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4: O Juventude venceu a Ponte Preta por 2 a 0 pela 32ª rodada da Série B do Campeonato Brasileiro no estádio Ítalo Mário Limongue, em Indaiatuba. Raí Silva abriu o placar aos 36 minutos do primeiro tempo com um belo chute de fora da área que acertou o ângulo. Na etapa final, aos 38 minutos, MP recebeu o cruzamento de Aderlan e marcou o segundo, garantindo a terceira vitória consecutiva do time gaúcho. Com o resultado, o Juventude chegou aos 59 pontos e reassumiu provisoriamente a liderança da Série B, 2 pontos à frente do Vila Nova, que ainda joga pela rodada. A Ponte Preta, já rebaixada para a Série C, permanece na última colocação, com 13 pontos. O Juventude volta a campo no domingo contra o São Bernardo, enquanto a Ponte enfrenta o Novo Horizontino na segunda-feira.
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4: Estamos de volta com o Central do Esporte.
5: A Williams entrou na justiça inglesa para tentar recuperar um carro histórico de Fórmula 1 que foi pilotado por Ralf Schumacher e Juan Pablo Montoya na temporada de 2001. O monoposto, um FW23, foi emprestado em 2015 para uma oficina em Telford, na Inglaterra, como peça de exposição. Em 2021, a equipe pediu a devolução, mas não recebeu o veículo, e a empresa que estava com o carro acabou entrando em liquidação. A Williams avalia o automóvel em cerca de 750 mil libras, aproximadamente 5,2 milhões de reais, e cobra mais de 1 milhão de libras, cerca de 7 milhões de reais, entre indenização e outros valores. A ação é contra Peter Thorpe, ex-diretor e acionista da oficina, que nega ter retirado o carro ou afirmado que era proprietário do veículo. A defesa também afirma que Thorpe sofreu um AVC em 2018 e passou a ter problemas cognitivos e de memória. Outro ponto de disputa é o valor do monoposto, já que os advogados alegam que se trata de um carro de exposição sem motor. O paradeiro do FW23 continua desconhecido e o processo ainda não chegou à fase de julgamento completo.
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6: Lionel Messi publicou uma nova mensagem de despedida da seleção argentina após disputar seu último jogo pela equipe. O craque afirmou que já sente saudades de vestir a camisa albiceleste e disse ter certeza de que está tomando a decisão certa. Messi agradeceu à família, aos clubes, aos companheiros e a todos que fizeram parte de sua trajetória, destacando que foram mais de 2 décadas marcadas por alegrias, tristezas e grandes conquistas. A despedida aconteceu após a vitória da Argentina por 3-0 sobre Benin no Monumental de Núñez, em uma noite emocionante. Messi marcou um gol de pênalti e deu 2 assistências, encerrando sua passagem pela seleção com 126 gols. Na mensagem, ele também citou Diego Maradona e agradeceu a Deus pela trajetória, enquanto recebeu uma homenagem especial de Cristiano Ronaldo, que destacou o respeito pela história construída pelo argentino.
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6: A Espanha segue na liderança do ranking da FIFA e ampliou a vantagem sobre a Argentina após vencer os 4 jogos disputados recentemente pela Liga das Nações. A seleção espanhola aparece com 2.011,57 pontos, enquanto a Argentina é a segunda colocada, com 1.972,80, seguida por França e Inglaterra. Portugal foi o grande destaque da atualização, subindo 2 posições e assumindo o 5º lugar. Depois de 4 vitórias consecutivas. Com a subida de Portugal, o Brasil caiu uma posição e agora ocupa o 6º lugar, com 1.806,51 pontos. Marrocos também perdeu uma posição e está em 7º, enquanto Bélgica, Países Baixos e México completam o top 10. A próxima atualização do ranking mundial da FIFA está prevista para o dia 18 de novembro.
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7: O Santos fechou um novo patrocínio com o Torcedor Premiado, programa de assinaturas da CRM Bônus, que estampará sua marca no calção do clube. O acordo foi intermediado pela NR Sports, empresa da família de Neymar, e terá validade inicialmente até dezembro de 2027. Parte da receita obtida com as assinaturas dos torcedores será repassada ao Santos, com potencial de chegar a cerca de 50 milhões de reais, embora esse valor não seja garantido e dependa da adesão da torcida. O programa oferece participação em sorteios e benefícios, com assinatura de R$ 1,99 no primeiro mês e R$ 15,00 a partir do segundo. Segundo a empresa, os participantes concorrem a prêmios de até R$ 1 milhão, além de celulares, dinheiro e um carro por mês. Neymar da Silva Santos, pai de Neymar e presidente da NR Sports, afirmou que a expectativa é transformar a parceria em uma fonte de receita relevante para o clube durante o processo de reconstrução. A marca fará sua estreia no uniforme nesta quinta-feira, contra o Flamengo, na Vila Belmiro.
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8: E a despedida de Lionel Messi da seleção argentina terminou com uma cena que não estava no roteiro da festa. Depois da vitória por 3-0 sobre Benin no Monumental de Nunes, um show de drones preparado para homenagear o camisa 10 começou com a exibição do logo da Sancor Seguros, patrocinadora da AFA. Os cerca de 85 mil torcedores que lotaram o estádio esperavam uma homenagem ao maior astro da história recente da seleção. Quando os drones começaram a formar imagens no céu, porém, a primeira sequência foi dedicada à marca. A reação foi imediata. O público passou a vaiar e protestar contra a ação comercial. O episódio também repercutiu nas redes sociais, onde torcedores questionaram a decisão de inserir a publicidade no momento da despedida.
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8: E Jorge Jesus se pronunciou brevemente a respeito da manifestação de resposta de Cristiano Ronaldo, realizada na última terça-feira, em meio à briga com o técnico, que culminou com a sua saída da seleção portuguesa. Ao sair de casa, o mister foi abordado pela imprensa local e foi questionado se tinha lido a carta do CR7. Li o comunicado e agora, como faço todos os dias, vou para a federação trabalhar, pensar na equipe e na seleção, disse o comandante. De acordo com o CR7, o mister faltou com a palavra em duas ocasiões ao prometer que ele jogaria 30 minutos contra a Noruega em Oslo e depois ao assegurar que leria uma espécie de pedido de desculpas em entrevista coletiva após não colocar o astro um minuto sequer em campo na partida, mesmo com ele tendo feito um longo processo de aquecimento.
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8: E o Santos acertou, em parceria com a NR Sports, empresa liderada pelo pai de Neymar, um novo patrocinador para seu calção. Trata-se do Torcedor Premiado, mesmo parceiro que passou a estampar o meião do Flamengo recentemente. O contrato com o clube alvinegro é válido até o fim de 2027. A estreia no uniforme do Peixe acontecerá justamente no duelo contra os rubro-negros, nesta quinta-feira, dia 8, na Vila Belmiro, em partida da 29ª rodada do Campeonato Brasileiro. O Santos mira faturar até R$ 50 milhões com o acordo em um modelo de remuneração variável que depende da adesão da torcida para gerar receita. Parte do valor gerado com as assinaturas de torcedores retorna ao clube. No Flamengo, essa projeção é de arrecadar até R$ 100 milhões no formato.
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4: Com essas, a gente encerra mais uma edição do Central do Esporte. Na próxima, tem mais.
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0: 9:39.
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6: Oba! Quinta-feira, gente. Olha aí que beleza. Já estamos chegando no seu rádio, hein? Começando mais uma edição do Pagodaço. A partir de agora, vamos nesse clima, nesse embalo, com as melhores músicas do samba e pagode dentro do Pagodaço, viu? Pois é, o Pagodaço sempre chega aqui todo dia com o melhor da música brasileira swingada, o melhor da música brasileira que agita a galera, né? Então vamos lá, vamos aumentar o volume, eu aumento o som do estúdio aqui pra curtir também, viu? Aqui, Kleber, da música brasileira que agita a galera, né? Então vamos lá, vamos aumentar o volume, eu aumento o som do estúdio aqui pra

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1: E acabou.
2: O que que acabou, Santana?
1: Acabou porque ela se foi.
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1: Vamos cantar Se Foi. Grupo No Sigilo, Davi Quaresma, nosso irmão, bora.

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3: Esse é o nosso pagodaço pra finalizar mais uma sequência aqui. Essa música aí é show, hein? Daqui a pouquinho tem mais sucessos. As melhores você confere com a gente no pagodaço pra você fazer aquela swingueira com a gente aqui. Eita, nós!
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1: Hora certa.
2: 15:04.
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3: Sente só que beleza, é o Pagodaço, as melhores músicas do samba e pagode na melhor programação, hein? De volta aqui no seu rádio.
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1: E aí, tá curtindo bastante? Tá curtindo o nosso pagodaço? Tá requebrando, mexendo o esqueleto? Ó, uma parada rapidinha só pra você tomar uma aguinha, mas eu volto já já com mais músicas. Não sai daí.
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7: Hora certa.
8: 15 horas e 25 minutos.

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1: E já estamos de volta aqui com o nosso Pagodaço. E você vai curtir esse som aqui, ó. Escuta aí.
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0: fechando mais uma super sequência aqui do nosso Pagodaço. Gente, valeu a sua audiência, valeu demais a sua companhia, foi maravilhótimo, viu? Estar junto com você aqui no nosso programa. E amanhã tem mais. Amanhã eu volto para trazer mais swingueira, mais pagodeira aqui no nosso Pagodaço. Aço, aço. Um abraço e até amanhã. Tchau, tchau, hein?
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1: Hora certa! 15 horas e 50 minutos.
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1: 16 horas e 2 minutos.
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5: Começando por aqui a tarde mais animada do Brasil. Ziu, ziu, como que você está? Tudo bem? Muito prazer, Johnny Silva. Hoje é quinta-feira, quase finalzão de semana. Nesse embalo vamos juntinhos. Hoje 8 de outubro de 2026. Começando a tarde mais que demais. Ah, muita música boa vai rolar por aqui. O melhor do pagode, daquele sertanejo romântico. Ah, vai rolar aquela misturada que sempre a gente gosta aqui nas nossas tardes. O que você está aprontando aí? Tá em casa, tá trabalhando, tá no trânsito? Conta pra gente, tá bom? Vamos começar muito bem? Tá chegando o Zé Neto e Cristiano escondendo o ouro.

mais que especial. A nossa quinta-feira tá parecendo já o finalzão de semana, né? Apenas falta você dormir mais uma noite pra chegar no finalzão de semana. Por aqui continua e agora tá chegando o embaixador Gustavo Lima. Termina comigo antes.

0: Quem gostou faz barulho! Muito obrigado, gente. Muito obrigado!
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0: que o cachê dele é mais de 500 mil. É isso aí, estou falando do Murilo Huff, anestesiado. Passou por aqui, Kid Abelha, Como Eu Quero. Você relembrando aqui nessa tarde maravilhosa. Vou para um breve intervalo, mas já já tem mais pra você.
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1: 16:27.
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Ó o Felipe Ferrari aí com a participação do Traia Véia aqui na Tarde Mais Que Demais. Por aqui continua e agora tá chegando mais músicas pra você. Enquanto isso, segue a gente nas redes sociais, baixa o nosso aplicativo, curta a gente pela Alexa, fica bem à vontade, tá? Porque aqui quem faz a programação é você. Continuamos!

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0: você curtindo a Fivela com Rio Negro e Solimões. Antes você ouviu o Bruno Rosa com Israel e Rodolfo. Tudo isso aqui na nossa tarde. Vou para um breve intervalo, mas no próximo bloco tem muito mais pra você.
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0: 16:54.
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8: Vem juntinho comigo porque a nossa tarde tá mais que demais. Tá chegando Gustavo Lima, proibido terminar.

Causador de Choro com Gustavo Mioto, uma super sequência. E agora tá chegando Michel Teló com Metamorfose Ambulante, uma música que foi gravada pela primeira vez em 1972 com Raulzito, Raul Seixas, mas agora nessa roupagem nova com Michel Teló. Boa sanfoninha aí, vamos dançar juntos, então vem!

0: Quinta-feira maravilhosa, quinta-feira gostosa. Espero que você esteja tendo aí uma quarta-feira brilhante aí no seu trabalho, em casa, no que você está fazendo. Você ouvindo aí Vazou na Braquiária com Hugo e Guilherme aqui na Tarde Mais Que Demais. Chegou aquela hora especial de tomar aquele pouquinho de café. Já, já tô de volta.
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0: 17:25.
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2: Danilo e Davi chegando por aqui. 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
1: Música lindíssima da Ana Castela, Minha Herança. Antes você curtiu aqui Empreguetes, Vida de Empreguete. Você curtiu aqui também na Tarde Mais Que Demais. Por aqui continua, tá chegando a maior saudade com Henrique e Juliano. Continua juntinho com a gente aqui, porque aqui só vai rolar coisa boa. Tenha

0: Ah, gente, chegamos ao fim de mais uma Tarde Mais Que Demais. Você ouvindo aí o Kleber e Cauã até ficar velhinho. Quero agradecer pela sua sintonia, pela sua audiência, mas amanhã, sexta-feira, tem muito mais pra você no mesmo horário, tá bom? Agradeço de coração mesmo você que ficou juntinho com a gente, tá aí trabalhando, tá ouvindo, colocando a gente como trilha sonora aí dos seus momentos. Amanhã tem muito mais Tarde Mais Que Demais, tá bom? Não saia daí porque tá chegando mais uma super atração aqui nesta rádio incrível, nesta rádio maravilhosa, que eu amo estar todos os dias, todas as tardes, tá certo? Até amanhã então, tudo de bom pra você, tchau, tchau!
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0: 17:55.
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1: 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Começando agora mais um Vibe Mix com a minha apresentação, locutora Patrícia Vieira. Preparei uma programação com o melhor do pop internacional pra você curtir e dançar. Vem comigo, Vibe Mix está no ar.
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2: Vibe Mix toca pra você sempre o melhor do pop internacional. Já já eu volto com muito mais, não saia daí.
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2: Hora certa. 18h18.
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1: 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Voltei trazendo mais músicas pra você aqui na nossa programação. Que bom é te fazer companhia levando o melhor do pop internacional. Aumenta o som e vem curtir. Vibe Mix continua.
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2: 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Já já tem mais. 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
3: Hora certa. 18 horas e 41 minutos.

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2: A programação do nosso Vibe Mix de hoje já está de volta. Que alegria é levar pra vocês o programa. Aumenta o som e vem curtir. Vibe Mix continua.
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0: Em Brasília, 19 horas.
1: Está no ar a Voz do Brasil. As notícias do governo federal que movimentaram o país no dia de hoje.
2: Olá, boa noite.
0: Boa noite para você que nos acompanha em todo o país.
2: Quinta-feira, 8 de outubro de 2026.
0: Vamos aos destaques do dia.
2: Falta um mês para o primeiro dia do Exame Nacional do Ensino Médio.
0: Estudantes de todo o país se preparam para conquistar uma vaga no ensino superior. Luana Karen.
3: Os inscritos devem conferir o local de prova com antecedência e organizar os itens necessários para o exame, como documento oficial com foto e caneta esferográfica preta.
2: Flagrantes de trabalho em condição análoga à escravidão atingem setores como pecuária, construção civil e serviços domésticos.
0: O Ministério do Trabalho e Emprego atualiza cadastro de empregadores autuados no país. Gabriela Noronha.
4: Os 82 registros estão distribuídos por 21 unidades da federação. Minas Gerais concentra o maior número de ocorrências.
2: Proteção às mulheres.
0: Vítimas de violência doméstica têm direito a afastamento remunerado do trabalho por até 6 meses.
2: A decisão garante a estabilidade financeira para romper o ciclo de violência. Thaís de Araújo.
5: A mulher afastada não precisa cumprir período de carência. Também não há desconto de contribuição previdenciária e o período é computado como tempo de contribuição para a aposentadoria.
0: Na apresentação da Voz do Brasil, Luciano Seixas e Mariana Júnior.
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0: Mais de 500 trabalhadores foram resgatados em situação de exploração extrema e trabalho análogo à escravidão em 21 estados brasileiros.
2: O Ministério do Trabalho atualizou a chamada Lista Suja, cadastro que reúne empregadores responsabilizados por submeter trabalhadores a condições análogas à escravidão.
0: Nesta nova atualização foram incluídos 82 nomes entre pessoas físicas e empresas. Os casos foram identificados em fiscalizações realizadas entre 2024 e 2026.
4: 82 novos nomes foram incluídos na chamada Lista Suja, cadastro que reúne empregadores flagrados submetendo trabalhadores a condições análogas à escravidão. Desse total, 54 são pessoas físicas e 28 são empresas. A atualização do documento foi publicada pelo Ministério do Trabalho e incluiu casos identificados pela Inspeção do Trabalho entre 2024 e 2026. A coordenadora geral de fiscalização para a erradicação do trabalho análogo ao de escravizado e tráfico de pessoas, Shakti Prates Borella, explica que os registros entram no cadastro somente após o encerramento do processo administrativo, quando existe decisão definitiva pela procedência da autuação.
6: O empregador tem o direito à defesa, ele vai fazer sua defesa e tem um julgamento administrativo que vai constatar que de fato aquela infração existiu. Quando não tem mais recurso administrativo, essa empresa vai entrar na lista, vai entrar no cadastro de empregadores.
4: Ainda segundo o cadastro, os 82 registros estão distribuídos por 21 unidades da federação. Minas Gerais concentra o maior número de ocorrências, com 19 casos, seguido pela Bahia com 8. Entre as atividades econômicas com maior número de inclusões nesta atualização estão a criação de bovinos para corte, os serviços domésticos, a produção de carvão vegetal, a produção de café e a construção de edifícios. Os novos casos incluídos no cadastro resultaram no resgate de mais de 500 trabalhadores em situações de exploração e de trabalho análogo à escravidão. A coordenadora Shakti Prates fala sobre a importância da denúncia.
6: Nós temos dois principais canais de denúncia. Um é o sistema IP, que você encontra na internet, e o outro é o Disque 100, que você consegue via telefone. Quem faz a denúncia pode colocar seu nome, seu telefone, porque isso facilita muito para a gente conseguir mais informação e garantir que o Estado chegue a essas pessoas, garantir que essa política de Estado seja executada.
4: As ações de combate ao trabalho análogo à escravidão são coordenadas pela Auditoria Fiscal do Trabalho. As operações contam, em geral, com a participação da Polícia Federal, do Ministério Público do Trabalho, do Ministério Público Federal e da Defensoria Pública da União. Reportagem Gabriela Noronha.
2: Mulheres mulheres vítimas de violência doméstica que precisarem deixar o trabalho para se proteger, agora têm direito a um afastamento remunerado por até 6 meses.
0: O governo federal seguiu o parecer da Advocacia Geral da União após o entendimento do Supremo Tribunal Federal sobre a Lei Maria da Penha.
2: A medida não exige tempo mínimo de contribuição e o período de afastamento continua contando para a aposentadoria.
5: Mulheres vítimas de violência doméstica terão direito a afastamento remunerado de até 6 meses mediante determinação judicial. A medida, prevista na Lei Maria da Penha, cumpre decisão do Supremo Tribunal Federal para garantir segurança financeira às mulheres que precisam se afastar do trabalho para preservar a própria integridade e romper o ciclo da violência doméstica. A medida protetiva judicial que determina o afastamento será suficiente para viabilizar o pagamento, como explica a presidente do Instituto Nacional do Seguro Social, o INSS, Ana Cristina Silveira.
7: Então, denunciando e tendo uma medida protetiva do juiz criminal, ela consegue solicitar o benefício pelo aplicativo Meu INSS, pelo 135, ou pessoalmente nas agências do INSS. Ela consegue passar 6 meses longe do trabalho para poder refazer sua vida em outro local, caso necessário.
5: A mulher afastada não precisa cumprir período de carência para receber o benefício. Também não há desconto de contribuição previdenciária sobre o valor recebido, e o período é computado como tempo de contribuição para a aposentadoria. A secretária executiva do Ministério das Mulheres, Eutália Barbosa, fala sobre a importância do benefício.
8: A principal função dele é justamente garantir segurança, né? Porque a mulher não tenha que escolher entre a segurança da sua vida e a sua autonomia financeira ou acesso ao seu salário.
5: A presidente do INSS, Ana Cristina Silveira, explica que o órgão também poderá cobrar do agressor, por meio de ação regressiva, os valores pagos à vítima.
7: O parecer determina que vai haver ação regressiva para rever do agressor os valores que foram pagos pela Previdência. Então é uma medida muito positiva, porque além de acolher as mulheres, a gente faz com que os agressores, eles paguem pelos seus atos também financeiramente.
5: Para as mulheres que não são seguradas da Previdência, o benefício tem natureza assistencial. Neste caso, o pagamento será feito pelo Estado, pelo Distrito Federal ou pelo município indicado pelo juiz. Com locução de Thaís de Araújo, reportagem Cleide Lopes.
0: Novas oportunidades para o setor industrial, estratégias de competitividade, inovação e os impactos do acordo Mercosul-União Europeia.
2: O encontro Conexões Produtivas, promovido pela Apex Brasil, a Agência Brasileira de Promoção de Exportações e Investimentos, mostrou aos empresários a importância da abertura de novos mercados para produtos brasileiros.
0: O evento é voltado para grandes, médias e pequenas indústrias.
9: O Conexões Produtivas apresenta aos estados oportunidades para o desenvolvimento da indústria, com atenção às vocações locais para exportações a partir do acordo Mercosul-União Europeia. Segundo a Apex Brasil, o mercado europeu reúne 27 países, com potencial de alcance de 780 milhões de consumidores. O encontro também debateu a estratégia do Brasil para expandir mercados e fortalecer a indústria diante do novo cenário internacional. O ministro do Desenvolvimento, Indústria, Comércio e Serviços, Márcio Elias Rosa, destacou a importância do país conquistar novos mercados.
10: Buscar a diversificação de mercado significa buscar oportunidades para a nossa atividade industrial comercializar fora do país, né? Para além da questão simplesmente do agronegócio, que já vende muito bem, nós estamos celebrando nesse ano a abertura de mais de 700 novos mercados para o agro, para a pecuária. Agora, para o setor industrial, para a indústria de transformação, para a indústria de manufatura, que é muito relevante, nós devemos buscar diversificação.
9: O evento também discutiu caminhos para ampliar a presença de empresas do Rio de Janeiro no mercado internacional. O presidente da Apex Brasil, Laudemir Miller, destacou o potencial do estado nas exportações.
11: E o estado do Rio de Janeiro tem uma diversificação da indústria muito forte, tem uma indústria de óleo e gás muito forte, tem uma indústria da moda muito forte, uma indústria metal mecânica muito forte, uma indústria automobilística muito forte. A gente está aqui para apoiar o empresário, a empresária do estado do Rio, principalmente os pequenos e os médios empresários, também os grandes.
9: Um levantamento identificou 602 produtos no estado com oportunidades de exportação. Em 2025, o Rio de Janeiro exportou mais de 48 bilhões de dólares para o mundo. Desse total, 20% das exportações do estado foram para a União Europeia. Reportagem Márcia Fernandes.
2: A financiadora de estudos e projetos, a FINEP, lançou a seleção pública do Programa Nacional de Incubadoras Tecnológicas de Cooperativas Populares.
0: Até 14 de janeiro, instituições de pesquisa podem apresentar projetos para desenvolver ou adaptar tecnologias voltadas à economia solidária.
2: As propostas devem ser feitas em parcerias com cooperativas, associações, organizações sociais ou redes de cooperação popular.
12: A chamada pública Proninc 2026 da FINEP, a financiadora de estudos e projetos, disponibiliza até 100 milhões de reais em recursos não reembolsáveis do FNDCT, o Fundo Nacional de Desenvolvimento Científico e Tecnológico. A proposta é transformar conhecimento e inovação em soluções para problemas concretos dos empreendimentos, como explica o secretário nacional de Economia Popular e Solidária, substituto do Ministério do Trabalho, Sérgio Godoy.
13: Tecnologias sociais que apoiam o combate à fome. São essas tecnologias que a gente está buscando.
12: As propostas devem estar diretamente ligadas à economia solidária e ser construídas de forma participativa. O gerente do Departamento de Infraestrutura e Tecnologias Sociais da FINEP, Guilherme Tulli, destaca o caráter obrigatório dessas parcerias.
13: Então precisa ter uma cooperativa, uma associação, uma organização da sociedade civil. Se não houver a inclusão dessas cooperativas populares, o projeto sequer é habilitado.
12: As propostas podem ser enviadas até 14 de janeiro de 2027. As regras completas estão no edital da chamada pública Proninc 2026 no endereço finep.gov.br. Reportagem Pablo Mundi.
0: Chegar na escola, entrar na sala de aula e estudar. Essa é a rotina diária de milhões de estudantes brasileiros.
2: Daqui a um mês, estudantes de todo o país farão a primeira prova do Exame Nacional do Ensino Médio, o Enem.
0: E cruzar os portões da escola onde vão realizar a avaliação pode representar algo bem maior: o passaporte para a entrada no ensino superior.
2: A preparação se intensifica entre os candidatos nessa reta final.
14: Há 2 anos, a estudante Isabelle Carvalho se prepara para o Exame Nacional do Ensino Médio. Ela quer fazer medicina e dedica todo o tempo que tem aos estudos, inclusive quando está no transporte público.
15: E às vezes me incomoda um pouco, porque parece que eu tô perdendo tempo no ônibus, aí eu coloco umas videoaulas para rodar, mas é a videoaula que eu já tô acostumada, eu meio que já revejo o conteúdo.
14: Com a condição rara de saúde, o estudante Miqueia José de Almeida Gomes vai buscar uma vaga em medicina. Ele quer ajudar pessoas que vivem em situação semelhante.
16: Eu tenho muito incentivo, não só da minha mãe, dos meus familiares, e também da médica, o qual faz o meu tratamento médico. É aí eu fazer esse curso de medicina, para que eu também possa alcançar outras vidas que possuem a condição rara, que é a trombastenia de Glanzmann.
14: Daqui a um mês, milhões de estudantes como Isabelle e Miqueias realizam a prova do Enem. São 2 dias de avaliação, 8 e 15 de novembro. No primeiro domingo, os estudantes respondem a 45 questões de linguagens e códigos e 45 de ciências humanas, além da redação. Já no segundo dia de prova, são 45 questões de ciência da natureza e mais 45 de matemática. Professor de cursinho preparatório há 10 anos, Rubenilson Cerqueira, dá dicas para essa reta final.
17: Esteja nesse momento de preparo, fazer muitas questões para poder fixar o conteúdo, mas é importante que tenha um momento de descanso, porque existe um equilíbrio ali entre você ter o conhecimento, mas se não tiver com a mente descansada, você não consegue colocar isso em prática.
14: Até lá, os inscritos devem ficar atentos às orientações oficiais, conferir o local de prova com antecedência e organizar os itens necessários para o exame, como documento oficial com foto e caneta esferográfica preta. Ricardo Cardoso, presidente substituto do INEP, lembra que até o fim do mês, todos os estudantes poderão conferir o cartão de inscrição.
18: Nós teremos, na última semana de outubro, a divulgação do cartão de confirmação de inscrição. A maioria dos estudantes concluídos escola pública já tiveram acesso, né, vão fazer o Enem na sua própria escola. Mas é importante acessar o sistema de inscrição para você ver com calma, com tranquilidade.
14: O Enem é uma das principais portas de entrada para a educação superior no Brasil. As notas do exame são utilizadas para a seleção de estudantes por meio do SISU e do ProUni e também servem de requisito para o Fundo de Financiamento Estudantil. Para mais informações sobre o exame, o MEC disponibiliza o Guia do Enem, que pode ser acessado em gov.br/MEC. Reportagem Luana Karen.
0: E o Ministério da Educação oferece ferramentas digitais gratuitas para essa preparação. O aplicativo MEC Enem traz simulados e dicas de redação.
2: Tem também o MEC Idiomas para inglês e espanhol. E o MEC Livros com mais de 25 mil obras.
0: E estão abertas as inscrições para a edição do Enem voltada para pessoas privadas de liberdade e jovens que cumprem medidas socioeducativas.
2: As inscrições devem ser feitas de forma exclusiva pelo responsável pedagógico de cada unidade.
0: Caso o participante precise de algum tipo de atendimento especializado, o pedido deve ser feito pelo responsável pedagógico no momento da inscrição.
2: Para mais informações, acesse gov.br/inep.
0: Escolas situadas em fronteiras com outros países podem aderir ao programa Escolas Interculturais.
2: A intenção é promover o enriquecimento linguístico e cultural de estudantes que moram nessas regiões e que convivem com culturas diferentes.
19: O Brasil faz fronteira com 10 nações e as escolas situadas nessas regiões enfrentam desafios relacionados à inclusão, diversidade linguística e integração cultural. E como forma de promover a educação que atende imigrantes e refugiados, o Brasil criou o programa Escolas Interculturais e de Fronteira. A diretora da escola, Silveira Martins, em Santana do Livramento, no Rio Grande do Sul, que faz fronteira com Uruguai, Elisângela Dornelles, fala sobre a experiência com o programa.
20: Os nossos alunos convivem com as duas culturas. A partir disso, nós realizamos visitas às escolas, intercâmbios, encontros, participando de seminários, viagens internacionais, atividades culturais.
19: A iniciativa prevê apoio financeiro para projetos pedagógicos desenvolvidos em cooperação com escolas de países vizinhos. A coordenadora geral da Secretaria de Articulação Intersetorial do Ministério da Educação, Jesuína Leclerc, explica como as escolas podem participar.
21: A partir da indicação de suas respectivas secretarias de educação, realizaram seu plano de atendimento. A escola passará a receber R$25 mil para poder dar início às suas atividades ou dar continuidade.
19: As cerca de 70 escolas de fronteira interessadas em fazer adesão ao programa devem acessar a página do Ministério da Educação em gov.br/MEC. Reportagem Cleide Lopes.
0: A previsão é que os programas interculturais sejam desenvolvidos a partir de novembro deste ano.
2: Professores e instituições de ensino de todo o país têm até o dia 12 de outubro para se inscreverem na primeira edição do Prêmio Brasil de Ensino de Matemática.
0: O concurso vai premiar até 20 iniciativas que se destacam por melhorar o aprendizado da disciplina nas salas de aula.
22: É a primeira edição do Prêmio Brasil de Ensino de Matemática na Educação Básica. A iniciativa busca valorizar experiências que contribuam para a aprendizagem e para a equidade na educação básica. O diretor-geral do Instituto de Matemática Pura e Aplicada, Marcelo Viana, explica que a premiação deve produzir subsídios técnicos para políticas educacionais.
23: Existem práticas que são realizadas aqui e lá por um professor, uma professora, e são exitosos e indicam caminhos, mas para isso é preciso que esses bons exemplos sejam conhecidos e sejam divulgados.
22: O prêmio vai contemplar duas categorias, docentes e instituições. Sumaia Almeida Ramos é professora de matemática em Petrolina, Pernambuco. Para ela, mais que reconhecimento, o prêmio representa a valorização do trabalho docente.
24: A partir do momento em que eu começo a mostrar que estamos vendo, estamos buscando esses profissionais, isso pode incentivar para os professores que possivelmente estejam desestimulados a quererem desenvolver projetos também.
22: As propostas selecionadas integrarão o Caderno Nacional de Práticas Exitosas, que contribuirá para a disseminação de práticas de referência no ensino de matemática. prática. As inscrições estão abertas até 12 de outubro pelo endereço candidaturas.impa.br. Reportagem Luciana Colares de Holanda.
2: O cultivo de flores é uma atividade que requer cuidado, experiência e atenção às condições climáticas.
0: E um projeto da Universidade Federal de Santa Maria está levando conhecimento científico e capacitação gratuita para quem quer empreender nesse ramo.
2: A iniciativa já alcançou mais de 500 famílias do Rio Grande do Sul. Confira os detalhes no quadro Ciência na Prática.
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3: Transferir conhecimento científico e técnicas de produção para aumentar a sustentabilidade e o lucro no campo. Essa é a missão do projeto Flores para Todos, uma iniciativa da equipe Fenogled do programa de pós-graduação em agronomia da Universidade Federal de Santa Maria, no Rio Grande do Sul.
4: O projeto Flores para Todos, ele tem por objetivo formar novos produtores profissionais de flores. Nós passamos dessa fase de as flores ser uma alternativa e sim uma fonte principal de renda dentro da propriedade.
3: As espécies cultivadas pelo projeto são adaptadas para o plantio a céu aberto durante todo o ano. Isso reduz os custos de produção e aproveita o alto potencial de lucro que o mercado de flores oferece, até mesmo para pequenas propriedades.
4: As flores são parte do setor da horticultura e a principal característica desse setor é uma alta rentabilidade por metro quadrado. E por isso que se encaixa perfeitamente na pequena propriedade, onde às vezes em 30 metros quadrados a família tira um faturamento muito bom.
3: Além de movimentar o agroturismo, a iniciativa oferece consultoria gratuita que ensina o produtor a vender o seu produto, garantindo renda e reduzindo um problema antigo das comunidades rurais: a permanência da juventude no campo.
4: A gente fornece as sementes ou as batatinhas sem custo e a partir daí dá todas as orientações, desde o plantio até a colheita, pós-colheita e orientações de venda. E isso está fazendo a diferença na sucessão familiar do campo. O jovem só fica atraído se tiver renda. E a partir dali ele compra novas sementes, novas batatinhas de alta qualidade genética para dar seguimento de forma independente.
3: Acompanhe os resultados do projeto Flores para Todos na página da Universidade Federal de Santa Maria. E esse foi o Ciência na Prática. Esse episódio contou com a produção de Raquel Mariano e edição de Edinaldo Júnior. E nosso encontro com o saber científico volta na próxima semana. Até lá.
0: Trabalha na educação infantil já pode consultar os livros que poderão chegar às escolas.
2: O guia do Programa Nacional do Livro Didático está disponível e reúne obras para o ensino e materiais de apoio aos professores.
0: Agora, escolas e professores podem se preparar para escolher os livros que vão usar nos próximos anos.
6: O Ministério da Educação divulgou o resultado final da avaliação das obras do PNLD, o Programa Nacional do Livro e do Material Didático para os anos iniciais do ensino fundamental. As obras têm o objetivo de apoiar a formação continuada e o trabalho pedagógico dos professores, principalmente em temas ligados à alfabetização. Elas fazem parte do acervo da Biblioteca do Professor e reúnem produções atualizadas sobre formação docente, além de exemplos de práticas pedagógicas em diferentes contextos. Com a divulgação do resultado final, o processo segue agora para as etapas de aquisição e distribuição, conduzidas pelo FNDE, o Fundo Nacional de Desenvolvimento da Educação. O Programa Nacional do Livro e do Material Didático é responsável pela avaliação, seleção e aquisição de livros e materiais didáticos para as escolas públicas. Após a aquisição dos materiais pelo FNDE, as obras selecionadas poderão ser disponibilizadas aos professores por meio do endereço pnlddigital.fnde.gov.br. Reportagem Talita Albuquerque.
2: E atenção, candidatos do primeiro concurso público nacional unificado.
0: Foi publicada a terceira convocação dos aprovados em lista de espera para vagas temporárias no Ministério do Trabalho e Emprego.
2: Agora, os convocados precisam cumprir a etapa documental e acompanhar a publicação da lista definitiva, prevista para novembro.
0: A documentação deve ser apresentada pela plataforma sougov.br entre 20 e 27 de outubro.
2: O candidato que não apresentar os documentos exigidos no período estabelecido perde os efeitos da convocação.
0: Para mais informações, acesse gov.br/gestão, sem o tio.
2: E essas Essas foram as notícias do governo federal.
0: Uma realização da Secretaria de Comunicação Social da Presidência da República.
2: Com produção da empresa Brasil de Comunicação.
0: Fique agora com as notícias do Poder Judiciário e do Congresso Nacional. Boa noite.
2: Boa noite, até amanhã.
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8: STF valida lei do Paraná que amplia gratuidade em estacionamentos para pessoas com deficiência.
10: TSE anula votos recebidos por Antony Garotinho na disputa pelo governo do Rio de Janeiro.
8: Furto de carro com chave na ignição enquanto segurada abrir a porta de casa não afasta cobertura securitária.
10: Boa noite, eu sou Marcela Luiza.
8: Eu sou Walter Lima.
10: O Supremo Tribunal Federal decidiu que é constitucional uma lei estadual que amplia a gratuidade em estacionamentos para pessoas com deficiência.
8: A decisão foi tomada na sessão plenária desta quinta-feira. Marta Ferreira.
11: No Paraná, as regras sobre estacionamento para pessoas com deficiência são regulamentadas pela Lei Estadual 18.419 de 2015. E pelas normas de trânsito nacionais. Dispositivos dessa norma asseguram às pessoas com deficiência um período de gratuidade equivalente ao dobro do concedido aos demais usuários. Nos estabelecimentos que não prevêem tempo mínimo gratuito, a norma garante ao menos 30 minutos de gratuidade, a fim de facilitar o deslocamento dessas pessoas. A Associação Brasileira de Shopping Centers entrou com ação no Supremo Tribunal Federal pedindo que a lei seja considerada inconstitucional. A alegação é de violação ao direito de propriedade e aos princípios da livre iniciativa e da livre concorrência. O relator é o ministro Nunes Marques. No voto, ele destacou que a finalidade predominante da lei é promover acessibilidade e inclusão social, matérias de competência legislativa concorrente. No mesmo sentido, votaram os demais ministros. O plenário, então, validou a lei do Paraná, entendendo que a norma promove acessibilidade ao garantir o dobro do período gratuito ou, na ausência de gratuidade, 30 minutos sem cobrança.
10: O Tribunal Superior Eleitoral anulou os votos recebidos por Antony Garotinho na disputa pelo governo do Rio de Janeiro.
8: A decisão, por maioria de 5-2, determinou a retotalização dos votos da eleição para governador. Guilherme Firmino.
25: Nessa quinta-feira, o Tribunal Superior Eleitoral rejeitou por unanimidade o pedido de desistência de recurso apresentado por Antony Garotinho. O TSE também manteve um indeferimento do registro de candidatura ao governo do Rio de Janeiro. Segundo o tribunal, Garotinho não tinha as condições de elegibilidade relacionadas à plenitude dos direitos políticos e à filiação partidária. Por 5-2, os ministros determinaram a anulação dos votos recebidos pelo candidato. Com isso, o tribunal determinou a retotalização da votação para governador do Rio de Janeiro.
10: Deixar carro aberto e com a chave na ignição apenas para abrir o portão de casa não afasta direito à indenização do seguro se veículo for furtado.
8: Esse entendimento é do STJ, Fátima Uchoa.
26: Após a seguradora negar a indenização do seguro veicular, a proprietária que teve o carro furtado nessa situação entrou com ação judicial, mas o Tribunal de Justiça de São Paulo negou o pedido. Já no STJ, os ministros entenderam que a conduta da mulher, adotada para guardar o carro em segurança o mais rápido possível, mesmo deixando a chave na ignição enquanto abria o portão de casa, não representa agravamento intencional do risco previsto em contrato que justifique a perda da cobertura do seguro. A relatoria foi do ministro Ricardo Vilas Boas Cueva.
10: O Tribunal Superior do Trabalho manteve uma indenização que uma faculdade terá de pagar a um professor e jornalista de Teresina, no Piauí.
8: A instituição de ensino usou imagens de televisão do professor sem autorização. O TST considerou o uso ilegal. Simone Moura.
27: A faculdade usou essas imagens em outdoors e nas redes sociais sem autorização. Para os ministros da oitava turma, a campanha teve alcance apenas local e por um período limitado. Foi fixado indenização de R$30.000 por danos materiais e R$40.000 por danos morais. A decisão foi unânime.
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9: Uma boa noite.
8: E até amanhã.

0: Machado.
1: Eu sou Paula Groba.
2: E eu sou Humberto Pinheiro.
1: E estes são os destaques de hoje do Jornal do Senado, que começa agora.
2: Senado conclui terceira sessão de discussão sobre a proposta que acaba com a escala 6x1.
1: Carros novos poderão ter alerta para evitar que crianças sejam esquecidas no banco de trás.
2: Projeto cria incentivos para startups que desenvolvem soluções de preservação ambiental.
1: Boa noite.
2: Boa noite.
1: O Senado realizou nesta quinta-feira a terceira sessão de discussão da PEC, que acaba com a escala 6x1. São necessárias 5 sessões de discussão antes da votação em primeiro turno. Se for aprovada, a proposta ainda terá de passar por discussões e votação em segundo turno. O texto reduz de 44 para 40 horas semanais a jornada máxima de trabalho sem redução de salário e garante 2 dias de descanso por semana. A mudança, no entanto, será gradual. 2 meses após a promulgação, a jornada passaria para 42 horas semanais, já com 2 dias de descanso. 12 meses depois, o limite chegaria às 40 horas.
2: Durante a terceira sessão, o senador Paulo Paim, do PT do Rio Grande do Sul, defendeu que a redução da jornada, sem diminuição dos salários, pode fortalecer a previdência social. Segundo ele, o fim da escala 6x1 pode estimular a formalização de trabalho e com mais trabalhadores com carteira assinada aumentar a arrecadação previdenciária. Paim também afirmou que a mudança pode beneficiar empregadores e empreendedores e defendeu que desenvolvimento econômico, valorização do trabalho, proteção social e políticas humanitárias caminhem juntos.
3: Quando reduzimos a jornada, ampliamos o emprego formal. Mais empregos formais significam mais trabalhadores contribuindo com a previdência. Mais contribuintes significam mais arrecadação previdenciária.
1: E o Senado deve começar a analisar um projeto que obriga empresas a oferecerem produtos e serviços digitais voltados a pessoas idosas, com linguagem mais simples e recursos que garantam mais segurança nas transações.
2: O texto também prevê a capacitação de idosos para que eles aprendam a identificar fraudes e golpes em operações pela internet. Repórter Alexandre Campos.
4: No caso de produtos financeiros ofertados por instituições bancárias, as aplicações de internet, quando destinadas a pessoas idosas, devem disponibilizar uma espécie de botão de pânico para interromper operações fraudulentas e canal de contestação rápida para minimizar os prejuízos. A autora do projeto, a senadora da Maris Alves, do Republicanos do Distrito Federal, acredita que essas medidas são essenciais para essa parcela da população.
5: Então a gente quer que os aplicativos, especialmente de banco, do INSS, os aplicativos públicos, o do SUS, os aplicativos que a pessoa não vive mais sem eles, sejam mais acessíveis para pessoas idosas.
4: O projeto ainda prevê que essa parcela da população aprenda a identificar fraudes e golpes em operações na internet e torna crime o gerenciamento sem autorização expressa de bens de pessoas idosas e a apropriação de senha, chave criptográfica, token, assinatura digital ou qualquer outra credencial de acesso ou autenticação com o objetivo de auferir vantagem econômica.
1: Uma tecnologia simples pode ajudar a evitar uma tragédia. Um alerta no carro para lembrar pais e mães de que há uma criança no banco de trás.
2: É o que prevê um projeto da senadora Tereza Leitão, que determina a instalação do dispositivo em automóveis novos. Mais informações com a repórter Raíssa Abreu.
6: Um pai ficou de deixar o filho na creche pela manhã antes de ir trabalhar. Em vez disso, ele seguiu direto para o trabalho, estacionou o carro e esqueceu que a criança estava na cadeirinha, no banco traseiro. O bebê ficou trancado no carro fechado por horas e só foi encontrado no final da tarde, em parada cardiorrespiratória e sem sinais vitais. Tragédias como essa, que aconteceu em Santa Catarina em 2023, são mais frequentes do que se imagina. Não existem dados consolidados no Brasil, mas estudos feitos nos Estados Unidos indicam que cerca de 40 crianças morrem anualmente por terem sido deixadas em carros fechados sob altas temperaturas. Para a senadora Tereza Leitão, do PT de Pernambuco, uma das causas desse tipo de episódio é a exaustão. E aí, As mulheres que precisam acumular a vida profissional com a vida doméstica são também as que mais sofrem.
0: A carga de trabalho doméstico corresponde a 21 horas, mais de 21 horas semanais, enquanto a dos homens é de pouco mais de 11 horas. A exaustão física e mental que recai sobre essas mulheres é muito grande, porque a jornada não termina quando sai do emprego. Começa uma nova jornada.
6: Para prevenir esses acidentes, a senadora apresentou um projeto que obriga as fábricas de carros a instalarem um dispositivo de alerta contra a presença de pessoas e animais esquecidos no interior dos veículos, com sinais sonoros ou luzes de emergência. A mudança valeria apenas para veículos novos, e a indústria automotiva teria 2 anos para adaptação às novas exigências. A proposta vai ser encaminhada às comissões temáticas.
1: E ligações de números desconhecidos podem ganhar um novo filtro nos celulares vendidos no Brasil. Um projeto em análise no Senado prevê que celulares vendidos no país tenham uma função para bloquear, rejeitar ou silenciar chamadas de números que não estão na lista de contatos.
2: A proposta quer dar ao usuário mais controle sobre as ligações que recebe. A reportagem é de Yasmin Rodrigues.
7: O autor do projeto, senador Stevenson Valentim, do Podemos do Rio Grande do Norte, argumenta que as chamadas indesejadas são um problema frequente para os consumidores e podem estar associadas a práticas abusivas e tentativas de golpe. A medida valeria para aparelhos comercializados no território nacional. A ideia é permitir que o próprio usuário escolha como lidar com números desconhecidos, sem depender exclusivamente de serviços oferecidos pelas operadoras. O senador Laércio Oliveira, do PP de Sergipe, destacou o impacto desse tipo de chamada na rotina dos brasileiros.
8: A gente sofre quase todos os dias com essas empresas de telemarketing, essas companhias de telefonia importunando a vida do cidadão e da cidadã brasileira.
7: O projeto de lei foi apresentado nesta quarta-feira, dia 7 de outubro. Vai passar pelas comissões e plenário do Senado antes de seguir para a Câmara dos Deputados.
1: Um projeto pronto para votação na Comissão de Meio Ambiente do Senado pretende incentivar empresas que desenvolvem soluções para a preservação ambiental.
2: A proposta cria critérios para o reconhecimento das chamadas startups verdes e prevê prioridade no acesso a incentivos e financiamentos. Os detalhes com a repórter Marcela Cunha.
9: Empresas que desenvolvem tecnologias para reduzir a poluição, economizar energia ou reaproveitar resíduos poderão receber incentivos específicos para crescer no Brasil. É o que prevê um projeto que inclui as chamadas startups verdes na legislação brasileira. As startups são empresas jovens, geralmente ligadas à inovação, que desenvolvem novos produtos, serviços ou modelos de negócios. Pela proposta, serão consideradas verdes aquelas que oferecem soluções para problemas ambientais, como a emissão de gases que provocam o aquecimento global, o desperdício de recursos naturais e a geração de lixo. O autor da proposta, senador Fernando Dueire, do PSD de Pernambuco, explicou que a intenção é criar condições para o desenvolvimento dessas empresas.
10: Acreditamos que ao estimularmos essas startups, estamos não apenas criando novos negócios, mas investindo na qualidade de vida das futuras gerações e no fortalecimento de uma economia mais resiliente e sustentável.
9: O projeto prevê prioridade no acesso a programas de apoio técnico e financeiro, benefícios fiscais e editais públicos de inovação e sustentabilidade.
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2: Edição de Paulo Groba e trabalhos técnicos de Eliseu Caires. O Jornal do Senado fica por aqui. Acompanhe agora as notícias da Câmara dos Deputados. Boa noite.
1: Boa noite e até amanhã.
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13: Projeto obriga postos a detalhar custo dos combustíveis nas notas fiscais.
14: Comissão aprova selo para premiar cidades com boas práticas no trânsito.
13: Câmara analisa dar à assinatura digital valor de reconhecimento de firma.
14: Boa noite. Projeto em debate na Câmara confere à assinatura digital o valor de reconhecimento de firma em cartório. A ideia é diminuir a burocracia e facilitar a vida do cidadão, sem perder a segurança nos documentos. Confira os detalhes na reportagem de Fabielle Pires.
15: Já pensou resolver pela internet uma burocracia que exige uma ida ao cartório? Um projeto em análise na Câmara dos Deputados quer facilitar esse processo e permitir que a assinatura digital tenha o mesmo valor do reconhecimento de firma. Antes de entender a proposta, é preciso entender como funciona a assinatura digital. Atualmente, assinaturas digitais são feitas com certificado da Infraestrutura de Chaves Públicas Brasileira, a ICP Brasil, um sistema oficial do país que garante a validade jurídica e a segurança de assinaturas e certificados digitais. Quando uma pessoa assina um documento usando um certificado digital da ICP Brasil, é possível verificar a identidade de quem assinou e a integridade daquele documento. O que ainda não acontece automaticamente, essa assinatura substitui o reconhecimento de firma em cartório nos casos em que ele é exigido. A proposta determina que os documentos assinados eletronicamente sejam equiparados aos documentos com reconhecimento de firma. Segundo o autor, deputado Rafael Prudente, do MDB do Distrito Federal, a assinatura digital diminui a burocracia no dia a dia do cidadão. O projeto que equipara a assinatura com certificado digital da ICP Brasil ao reconhecimento de firma foi aprovado pela Comissão de Ciência, Tecnologia e Inovação da Câmara e agora segue para análise da Comissão de Constituição e Justiça. Para virar lei, precisa ser aprovado pela Câmara e pelo Senado. Da Rádio Câmara de Brasília, Fabielle Pires.
12: Economia.
13: Sóstenes Cavalcante, do PL do Rio de Janeiro, defende proposta para limitar os juros do crédito consignado de aposentados e pensionistas que recebem até 3 salários mínimos, além de beneficiários do BPC. O projeto determina que a taxa não poderá superar o IPCA, índice usado para medir a inflação oficial do país.
14: Sóstenes Cavalcante aponta que refinanciamentos feitos sem autorização aumentam a dívida de quem já tem parte da renda comprometida com os empréstimos. O texto também restringe a concessão desses descontos às instituições autorizadas e aos bancos públicos.
13: Carlos Veras, do PT de Pernambuco, defende o projeto que autoriza a União a criar uma estatal para atuar na distribuição de combustíveis, biocombustíveis e gás de cozinha. Ele explica que a ideia é recompor a presença pública no setor para assegurar a soberania energética.
14: A proposta permite a recomposição estatal por meio da compra de ativos operacionais ou participações em refinarias e bases de distribuição. Para Carlos Veras, o projeto combate aumentos abusivos de preços e garante o abastecimento em regiões remotas e de vulnerabilidade social.
13: Jefferson Campos, do PL de São Paulo, é um dos signatários da proposta de emenda à Constituição que estabelece um teto de gastos para órgãos da administração pública.
14: A proposta fixa limites orçamentários para despesas com publicidade institucional e determina um teto para os gastos do Poder Legislativo e dos Tribunais de Contas. Jefferson Campos entende que a medida contribui para garantir maior responsabilidade fiscal na administração pública.
12: Transportes.
13: A Comissão de Viação e Transportes aprovou um selo para premiar cidades que adotem boas práticas no trânsito. Saiba mais sobre o assunto na reportagem de Agui Pontes.
16: A Câmara dos Deputados debate recompensar municípios que adotem boas práticas na gestão do trânsito. A Comissão de Viação e Transportes aprovou o projeto que institui o selo Município com Mobilidade Segura. O objetivo da medida é premiar as cidades que façam um bom trabalho na prevenção de acidentes. Menos de 40% dos municípios receberiam o selo hoje. O projeto de lei do deputado Amon Mandel, do Republicano do Amazonas, dá justamente um incentivo para as cidades que cumprem as diretrizes da Política Nacional de Mobilidade Urbana. Mas não só, ela estabelece duas exigências: que o município possua um plano de mobilidade urbana e que esteja integrado ao Sistema Nacional de Trânsito previsto no Código de Trânsito Brasileiro. No primeiro caso, que pede a existência de um plano de mobilidade, 1.910 municípios já são obrigados a elaborar e aprovar um plano, mas desses, 79,6% não cumpriram a determinação legal. Para além disso, 63,2% de todos os municípios brasileiros pecam no segundo ponto, que é estar integrado ao Sistema Nacional de Trânsito. Para conseguir o selo, também se exige que programas, ações, campanhas e metas adotadas pelo município estejam alinhadas com o Plano Nacional de Redução de Mortes e Lesões no Trânsito e ao conceito Visão Zero, que busca um contexto em que mais nenhuma morte aconteça no trânsito. Com a implementação do projeto, o Poder Executivo definirá o órgão responsável pela concessão, fiscalização e divulgação dos municípios certificados. Segundo o deputado Amon Mandel, autor do projeto, o selo municipal surge como um instrumento de incentivo e reconhecimento para gestões comprometidas com práticas modernas de segurança. O selo, ainda segundo o deputado, contribui para promover a acessibilidade e prevenir mortes e lesões graves. O projeto será analisado pelas comissões de desenvolvimento urbano e de constituição para promover a acessibilidade e prevenir mortes e lesões graves. O projeto será analisado pelas comissões de

0: A proposta inclui a proibição de forma expressa no Código de Trânsito Brasileiro. Delegado Caveira argumenta que defeitos mecânicos representam menos de 7% dos sinistros em rodovias federais.
1: A Câmara analisa projeto que obriga a instalação de temporizadores regressivos em semáforos que tenham fiscalização eletrônica. A autora da matéria, Gleisi Hoffmann, do PT do Paraná, afirma que a medida torna o trânsito mais seguro, evitando frenagens bruscas, acelerações indevidas e decisões de risco nos cruzamentos.
0: Gleisi Hoffmann ressalta ainda que se o temporizador estiver com defeito, dessincronizado ou com baixa visibilidade, não poderá ser aplicada a multa pelo equipamento de fiscalização. A proposta dá aos órgãos de trânsito 60 dias para adequar os semáforos que já possuem fiscalização eletrônica.
2: Segurança Pública.
1: Guilherme Derrite, do PP de São Paulo, quer incluir entre os crimes hediondos as formas mais graves de homicídio, latrocínio e extorsão, cometidas por integrantes de organizações criminosas e milícias. A proposta amplia o tratamento mais rigoroso para crimes praticados nesse contexto.
0: Guilherme Derrite argumenta que esses delitos têm maior potencial de violência e intimidação e, por isso, devem receber o mesmo tratamento dado aos crimes mais graves previstos na legislação. O deputado reitera que a medida reforça o combate ao crime organizado.
1: Tornar imprescritível o crime de trabalho análogo à escravidão é o objetivo de projeto apresentado por Amanda Gentil, do PP do Maranhão. Se a mudança for aprovada, o passar do tempo não poderá impedir a responsabilização de quem cometer esse tipo de crime.
0: Amanda Gentil lembra que a Corte Interamericana de Direitos Humanos já determinou ao Brasil a adoção de medidas para impedir a prescrição desses crimes. A deputada avalia que a mudança pode reduzir a impunidade de casos em que a investigação e a responsabilização demoram a avançar.
1: Projeto de defensor Estélio Denner, do União de Roraima, inclui na Lei Maria da Penha o monitoramento eletrônico do agressor como medida protetiva de urgência em situações de alto risco à mulher. Segundo o deputado, a iniciativa visa conter a escalada do feminicídio no Brasil.
0: Pelo texto do defensor Estélio Denner, o juiz deverá observar novos critérios para conceder a medida protetiva, como casos de ameaça grave, histórico de agressões e perseguição. O texto também prevê a integração da tornozeleira eletrônica com mecanismos de alerta direto à vítima.
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2: Política.
1: Elmar Nascimento, do União da Bahia, defende o respeito às prerrogativas do Congresso e as garantias do devido processo legal na atuação dos órgãos de controle. O deputado reclama de interferências de outros poderes e ressalta a importância do contraditório e da ampla defesa.
0: Elmar Nascimento afirma que decisões sobre orçamento, emendas e mandatos devem respeitar o devido processo legal. Ele também afirma que os órgãos de controle precisam atuar dentro das competências definidas pela Constituição, sem criminalizar política.
2: Saúde.
1: Fernando Monteiro, do PSD de Pernambuco, sugere a criação do Dia Nacional dos Técnicos e Auxiliares em Saúde Bucal, a ser comemorado em 20 de março. De acordo com o parlamentar, o projeto busca valorizar os mais de 230 mil profissionais da área registrados no país.
0: Fernando Monteiro acredita que a data vai incentivar ações educativas e científicas, além de impulsionar políticas públicas para fortalecer a odontologia no SUS. Ele sustenta que esses profissionais têm papel importante na prevenção de doenças.
2: Educação.
1: Avança na Câmara projeto que reserva recursos de bolsas educacionais para pessoas com deficiência. Os detalhes com a repórter Silvia Munhato.
4: A Comissão de Defesa dos Direitos

0: Direitos das Pessoas com Deficiência da Câmara dos Deputados aprovou proposta que destina um percentual dos recursos do FNDE para bolsas e outros tipos de auxílios para estudantes com deficiência. O percentual deverá ser regulado pelo Executivo. Hoje, a legislação permite ao FNDE, o Fundo Nacional de Desenvolvimento da Educação, conceder bolsas de estudo, bolsas de permanência e ressarcimento de despesas a estudantes, mas não prevê reserva para grupos específicos. A versão original do projeto destinava o benefício apenas aos estudantes surdos, mas foi ampliada durante a avaliação pela Comissão de Educação. O relator na Comissão de Defesa dos Direitos das Pessoas com Deficiência, deputado Rodrigo Hollenberg, do PSB do Distrito Federal, fez novo ajuste no texto.
1: Entendemos, porém, que não há motivo para a redação do substitutivo mencionar diretamente apenas as pessoas surdas ou pertencentes ao transtorno do espectro autista. Por essa razão, propomos um substitutivo que unifica a aplicação do dispositivo legal em benefício de todas as pessoas com deficiência por meio de remissão simples à Lei Brasileira de Inclusão das Pessoas com Deficiência.
0: O relator citou dados do Censo da Educação Superior de 2024 que mostram que os maiores grupos de estudantes com deficiência matriculados no ensino superior são pessoas com deficiência física, 30,5%, baixa visão, 22,8% e transtorno do espectro autista, 16,7%. A proposta que reserva recursos de bolsas educacionais para pessoas com deficiência será analisada agora pelas comissões de Finanças e Tributação e de Constituição e Justiça. Da Rádio Câmara de Brasília, Silvia Minhato.
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6: Votação. Os deputados analisam projeto que obriga os postos a detalhar a composição do preço dos combustíveis na nota fiscal. O texto pode ser incluído na pauta de votações, como informa o repórter Antônio Vital.
7: Está pronto para ser votado no plenário da Câmara projeto que obriga os postos de combustíveis a detalhar na nota fiscal todos os componentes do custo da gasolina, do etanol e do diesel para o consumidor. De acordo com a proposta apresentada pelo deputado licenciado Guilherme Boulos, a nota fiscal deverá conter informações como o custo inicial do combustível para o produtor ou importador, o custo do biocombustível adicionado à gasolina, o lucro da distribuidora e do dono do posto, bem como o valor dos tributos federais e estaduais. Produtores, importadores e distribuidores também ficam obrigados a fornecer as mesmas informações em suas notas fiscais. O objetivo, de acordo com o autor, é permitir identificar a composição do custo final, o que seria bom para a concorrência e para o consumidor, que poderia assim agir como fiscal em caso de abusos. O projeto ganhou regime de urgência, o que permite que seja votado diretamente no plenário da Câmara, sem passar pela análise das comissões permanentes da Casa. O regime de urgência foi aprovado de maneira simbólica, mas provocou discussão no plenário. Para o deputado Gilson Marques, do Novo de Santa Catarina, não tem como dono do posto de combustíveis saber todos os componentes do preço.
8: Transparência é sempre positiva, mas a minha preocupação aqui, entre outras, é o seguinte: informe na nota fiscal toda a composição do preço dos combustíveis e do GLP. O posto de combustível não tem essa informação, não tem como ele ter essa informação. Toda a composição do custo de cada componente, de cada pessoa, de onde vem a importação, ele não tem essa informação hoje.
7: Já a bancada aliada ao governo defendeu a proposta, como disse o deputado Tarcísio Mota, do PSOL do Rio de Janeiro.
9: Ele é singelo, ele diz: na nota fiscal da produção da compra do combustível ou do gás, deverá haver discriminado aquilo que é o custo do produto que vem, né? O custo da produção daquela mercadoria, do combustível, e também os custos de impostos e os custos, inclusive o lucro que está vindo das próprias refinarias. Há que se lembrar que o processo de privatização das refinarias no Brasil resultou num processo de encarecimento do combustível.
7: Ainda não há data para votação no plenário da Câmara do projeto que obriga os postos de combustíveis a detalhar na nota fiscal todos os componentes do custo da gasolina, do etanol e do diesel para o consumidor. Da Câmara de Brasília, Antônio Vital.
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11: Esporte.
12: João Cury, do MDB de São Paulo, defende proposta que estende a imunidade tributária às entidades esportivas sem fins lucrativos. A medida equipara organizações dos movimentos olímpico, paralímpico, clubístico e educacional às instituições de educação e assistência social.
6: A iniciativa, que tem o apoio de João Cury, visa fortalecer o desenvolvimento de atletas e contribuir com a saúde pública. Ele acredita que a imunidade sobre impostos de patrimônio, renda e serviços garante maior estabilidade financeira para as entidades formadoras.
12: Projeto de Saulo Pedroso, do PSD de São Paulo, define quem pode ser considerado representante de uma organização esportiva privada nos casos de corrupção no esporte. Entram nessa definição dirigentes, diretores, administradores e procuradores que exerçam poderes de representação.
6: Saulo Pedroso explica que a medida pretende dar mais clareza à aplicação da lei e evitar interpretações diferentes sobre quem pode responder pelo crime de corrupção privada no esporte. Ele ressalta que o projeto não institui um novo crime nem altera as penas previstas atualmente.
12: Proposta de delegado Éder Mauro, do PL do Pará, estabelece o sexo biológico registrado no nascimento como único critério para definir a categoria de atletas em competições esportivas promovidas pelo poder público.
6: O texto também inclui competições estudantis e prevê a apresentação de documentos para comprovação. Delegado Éder Mauro alerta que atletas que competirem em categoria diferente da correspondente ao sexo de nascimento poderão ser excluídos, perder premiações e sofrer suspensão de até um ano.
12: Márcio Bioc, do MDB do Rio Grande do Sul, defende a aprovação de projeto que institui 8 de novembro como Dia Nacional do Fisioterapeuta Esportivo. Autor da proposta, ele ressalta a importância dos profissionais na prevenção de lesões e na recuperação de quem pratica atividades físicas.
6: Márcio Bioc avalia que a homenagem também pode ampliar conscientização sobre a prática segura de exercícios. O deputado explica que a data escolhida marca a fundação da Sociedade Nacional de Fisioterapia Esportiva e o reconhecimento oficial da especialidade no país.
12: Termina agora o Jornal Câmara dos Deputados, produzido pela Rádio Câmara, com trabalhos técnicos de Everson Urani e apresentação de José Carlos Andrade e Márcio Aquilissardi. Uma boa noite para você.
6: Uma ótima noite. A Voz do Brasil volta amanhã.
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13: 20 horas em ponto.
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15: Boa noite pra você!
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Na Santa Paz por aí, quero você com a gente nesta quinta-feira a partir de agora para ouvir o nosso Nostalgia. Você vai recordar os bons e velhos tempos aqui na sua rádio preferida com um montão de música boa. Muito sucesso para você. É o Nostalgia que está no ar.

0: maravilhosa aqui na sua rádio preferida. Com essa música linda, a gente vai fechando o nosso Nostalgia edição de hoje, viu? Quero agradecer demais o seu carinho, a sua companhia, a sua audiência. Foi muito bom estar ao seu lado. O programa hoje foi sensacional, viu? A qualquer momento a gente se fala. Até a próxima.
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1: Boa noite. 20 horas
2: e 49 minutos.
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7: Muito bom estar contigo a partir de agora. Aqui, o melhor do romantismo está no ar, o Cidade Love, trazendo sempre as mais belas canções para você. Chega mais, o Cidade Love está chegando para você se apaixonar.

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